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3: 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Todos a bordo, bem-vindos. Bom dia, boa sexta-feira, 31 de julho, a última manhã de julho nos 97.8 e em radar lisboa.fm. Vamos daqui até às 11 no primeiro turno, comigo, João Barros, e com todos os muitos que vão passando por cá. Começamos com os Suede, Emotionally Unavailable, também os Vila Martel, e não esquecer que a esta hora, porque são 7 da manhã, há palco Radar para ouvir. Bom dia, bem-vindos.

são os Vampire Weekend com Capricorn, também os Vila Martel em Ninguém e os Suede com Emotionally Unavailable. Primeiros sons depois das 7 na Radar. Bom dia, boa sexta-feira, bom fim de semana.

0: Walter Benjamin na radar com Drive Anyway, também o som dos Yard Act em New Beginnings, um dos temas para um álbum que foi destaque recente no Observatório Radar e é também um dos melhores títulos de álbum deste 2026. You're Gonna Need a Little Music.
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2: Para trás ficaram os Wolf Alice com Don't Delete the Kisses, o coletivo que ainda este ano passou pelo Nós Alive. Também ouvimos os Metronomy, outros velhos amigos do passeio marítimo de Algés, ouvimos-los com Salted Caramel Ice Cream. Talvez seja um pouco cedo para isso, talvez não. O pequeno almoço sonoro segue por cá. Capital da Bulgária para ouvir agora com Morrer na Praia e Bibio Sound Machine depois, e há Palco Radar a

0: Wanna Come Down e BBO Sound Machine nos 97.8, também capital da Bulgária. Duas canções para chegarmos ao palco Radar, que esta semana contou com uma das memórias que trouxemos do Nós Alive, o concerto de Linka Modja no WTF Clubbing.
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2: It's really different from that last one, but the message is kind of the same. Okay, here we go.

0: I'll see you later, okay? Okay. Obrigado. Tchau.
1: Está assim completa a semana de Linca Modja no palco Radar. O concerto do Nós Alive 2026 a preencher então esta semana. Está também completa a caderneta desta temporada. O palco Radar vai de férias, mas regressa já na nova temporada com muita música ao vivo. Quase quase 8 da manhã na Radar. Bom dia. Pronto.
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1: Bom dia, o Festival Músicas do Mundo em Sines terminou com um balanço positivo, apesar da quebra de 18,97% na venda de bilhetes no Castelo e sem data definida para a edição de 2027, revelou a organização. A indefinição deve-se à possível realização do evento The Tall Ships Race 2027 entre 29 de julho e 1 de agosto na cidade de Sines, no distrito de Setúbal, um período que poderá coincidir com as datas habituais do Festival Músicas do Mundo. Segundo o Presidente da Câmara de Sines, Álvaro Beijinha, as datas que estão previstas para a passagem dos grandes veleiros por Sines apontam para os últimos dias de julho do próximo ano. A regata dos grandes veleiros resulta de um protocolo assinado entre o município e a entidade internacional responsável pelo evento, esclareceu o autarca. O 42º Jazz em Agosto começa hoje na Fundação Carlos Gulbenkian em Lisboa, com um concerto do pianista alemão Joachim Kuhn, que estendendo-se até ao dia 9 de agosto com um cartaz que inclui também Kenyon Shardik e Smell, entre outros. O único concerto desta edição a acontecer no grande auditório e que abre o jazz em agosto é um piano solo de uma figura histórica da inovação do jazz, Joachim Kuhn, hoje com 82 anos, no entanto sempre enérgico e surpreendente no estilo que o identifica. O diretor artístico do festival, Rui Neves, citado no comunicado da apresentação, salienta que o interesse em ouvir agora este músico na plenitude da sua contribuição ao jazz provém da raridade dos seus concertos solo por sua própria imposição. O cartaz do jazz é

0: agosto, que é a 42ª edição, reafirma a sua identidade de apresentar a atualidade criativa e original do jazz, música que não cessa de evoluir, inclui 14 concertos que vão dividir-se entre o Grande Auditório, o Auditório 2 e o Anfiteatro ao Ar Livre.
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4: Nova hora nos 97.8 para esta manhã de sexta-feira, a última manhã de julho e a caminho do fim de semana, que para muita gente é também o caminho para as férias. Começamos esta hora com os Kivid Junior daqui a pouco. Por falar em férias, PZ leva-nos num passeio. Bem-vindos.

0: Um dos vários encontros entre o produtor britânico Muramasa e Georgia Barnes, que assina como Georgia aqui em Live Like We're Dancing. Por falar em dançar por cá, passaram também os Hot Ship, One Life Stand e os Kevin Jr. em Photos of the Reenactment. Três canções, três para abrir esta hora das 8, nesta manhã de sexta-feira, 31 de julho. E porque é sexta-feira, o Evangelho é sempre um passeio. Hoje trazido por PZ, ele que assinou esta Semana do Evangelho, e lá para dezembro, lá para o final do ano, edita álbum de família.
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2: Tem a palavra PZ.
3: Para a escapadinha de fim de semana, por que não ir a Freixo de Espada à Cinta? Um belo lugar. Como Foscou ali ao lado, podem ver as pinturas rupestres e afastarem-se completamente do barulho e azáfama da cidade. É silêncio total, belas vistas, come-se bem também. Toda aquela zona acho que vale mesmo a pena visitar. É isso. Porque não visitar Freixo de Espada à Cinta, que ouvimos falar tantas vezes, mas às vezes nem imaginamos que realmente existe uma cidade com esse nome.

0: Os Late Night Feelings, na voz de Lika Lee e na produção de Mark Ronson. Atrás, o som nacional dos Cassete Pirata com Outra Vez e também PZ e Amy Curl juntos em Empadão na Bimbi, um dos blocos que constrói o álbum de família que PZ vai editar lá para o final do ano e que, entretanto, um por mês vamos ficando a conhecer os 12 temas desse trabalho. Um por dia estivemos a conhecer as recomendações, ou uma por dia estivemos a reconhecer as recomendações de PZ no Evangelho desta semana, Evangelho esse que regressa na nova temporada lá para setembro. Fica prometido.
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Um dia como tantos outros, Noiser via Garota Não, juntos na Radar e juntos também em 7305, o álbum mais recente de Noiser, apresentou o próprio ao vivo no Noza Live deste ano, um dos grandes concertos que vimos no palco Heineken no passeio marítimo de Algés. Vamos, daqui a nada, ao Observatório Radar, daqui a 5 minutos, ter com gente que também conhece bem o passeio marítimo de Algés, Julian Casablancas e os Strokes, esta semana em destaque com Reality Awaits. Já lá vamos. Os 5 minutos que nos separam são da responsabilidade dos Cut Copy. Airborne para ouvir. Bom dia. Bom dia.

0: Duas escolhas para este Reality Awaits, assim se chama o novo álbum dos Strokes, a banda de Julian Casablancas. Hoje ouvimos Tyrants of the Mellow Moon e Lonely in the Future, a produção a cargo de Rick Rubin. Já tinha sido assim no trabalho de 2020, The New Abnormal, agora Rick Rubin de regresso à equipa. Estivemos a celebrar este álbum no Observatório Radar, mas se vos tocou, se chegou até vocês, hoje, durante o dia, ainda há mais umas quantas paragens no Observatório. Para já, quase 9 da manhã, bom dia, há Interpol para ouvir antes de fecharmos esta hora.
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0: Celeste Boursier Mougenot apresenta no Matt Gallery uma das obras que mais contribuíram para o seu reconhecimento internacional. From Here to Here coloca no mesmo ambiente uma comunidade de cerca de 100 diamantes mandarim e 20 guitarras elétricas que lhes servem de pouso e estímulo. O resultado desta interação é uma paisagem sonora e visual em constante mutação e um extraordinário exemplo do encontro entre natureza e cultura.
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0: Na exposição Mais Alto, Margarida Correia faz o retrato de um conjunto de enfermeiras paraquedistas do Exército Português em serviço em África nas décadas de 60 e 70. Através de entrevistas e arquivos pessoais, a artista revela-nos cenas das suas vidas profissionais, dos seus cotidianos, de momentos de trabalho e de lazer. Para ver no MAT Central.
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2: A FNAC Norte Shopping recebe Sara R. Azevedo para a apresentação de Forjada nas Cinzas, o seu livro de estreia. Uma obra de fantasia que combina romance, ação, intriga política e poderes proibidos. O encontro com a autora está marcado para o dia 31 de julho, às 18h30, na FNAC Norte Shopping. A entrada é livre. 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As sessões são no dia 1 de agosto, às 10 horas e às 14 na FNAC Oeiras. A entrada é livre.
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2: Bom dia, o festival Post-Punk Strikes Back Again, dedicado ao pós-punk em todas as suas vertentes, anunciou na quarta-feira o cartaz completo. Entre os nomes revelados pela promotora At The Roller Coaster, responsável pelo evento do Porto, contam-se os de David Jay, ex-baixista dos Bauhaus, e o dos Test Tept, nome maior da cena industrial britânica. Os também britânicos Bloody Bath e The Wolfgang Press, os alemães Dia Selection e os portugueses Ecos Tardios são outros dos artistas em cartaz. O Post Punk Strikes Back Again realiza-se no COP, no Porto, entre os dias 27 e 29 de novembro. Criado em 1992, o Mercury Prize premia todos os anos o melhor álbum de um artista britânico ou irlandês. A lista de 12 nomeados da edição de 2026 foi revelada na quinta-feira, 30 de julho. Pela primeira vez, Paul McCartney, de 84 anos, está nomeado ao prémio com o álbum The Boys of Dungeon Lane. Olivia Dean, que se tem destacado em várias premiações, também é um dos destaques com o disco da Art of Loving. Entre os nomeados para o Mercury Prize 2026 estão ainda Dave, com The Boy Who Played the Harp, Dove Ellis, com Blizzard, Florence and the Machine, com Everybody Scream, Jade, com That Showbiz Baby, Nets, com A Great Day in Newcastle, Koji Radical, com Don't Look Down, Nia Archives, com Emotional Junglist, Rai, com This Music May Contain Hope, Suede com Antidepressants e o projeto War Child Records com Help 2. Uma das ausências mais notadas é a de Lily Allen. O seu álbum West End Girl foi um dos maiores sucessos da crítica e de vendas dos últimos 12 meses. Entre outras ausências, destaque também para Harry Styles com Kiss All The Time Disco Occasionally e os Gorillaz com The Mountain. O vencedor será escolhido durante a cerimónia de entrega dos prémios, agendada para o dia 22 de outubro na Utilita Arena em Newcastle.
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1: Pontapé de saída para uma nova hora nos 97.8. Bom dia, bem-vindos, boa sexta-feira, 31 de julho, a última manhã de julho. É certamente para muita gente uma manhã de partida para férias, para tanta outra gente é uma manhã de regresso. Seja qual for o caso, bem-vindos ao primeiro turno, até às 11, estamos por cá. Temos os Editors para ouvir, temos os Best Youth, temos os Walners e temos a escolha da Teresa no Em Repeat, já daqui a nada. Bora!

0: Os Walners com Dracula na radar para fechar esta sequência de três. Best Youth também, New Girl, New Boy, e os Editors com The Rush, os britânicos a caminho de um novo álbum em 2026. Vamos ao Em Repeat, e porque é 31 de julho, é também o último Em Repeat desta temporada. E quem é que fica com a última palavra é a Teresa.
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2: Olá, Radar. O meu nome é Teresa e gostaria de pedir a música Tonight We Fly dos Divine Comedy. Estou obcecada com ela.

Guitarras ao alto para Johnny Marr com Spin, um dos temas a apontar para um novo álbum. Johnny Marr está de regresso aos originais neste 2026. Chega lá para outubro, 2 de outubro, chama-se The Age of Everything. Atrás ouvimos Sebastian Tellier, RC Drive e também a escolha no Em Repeat da Teresa. Os Divine Comedy passaram por cá.

0: Os Preoccupations na Radar com Continental Shelf, mesmo antes de chegarmos à nossa paragem. É já a seguir.
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0: E cá estamos nós para a nossa paragem. Desta sexta-feira, 31 de julho, e uma sexta-feira em que se celebram também, ou se celebra, o aniversário do site Rimas e Batidas, um site que tem explorado ao longo dos últimos anos, 11 no total, o lugar da música portuguesa, o novo lugar da música portuguesa. E esse lugar é um lugar de mudança. E o Rimas e Batidas editou, já aqui falámos sobre esse trabalho, um livro chamado Uma Década de Mudança na Música Portuguesa e Global 2015-2025. Uma espécie de best-of dos artigos do Rimas e Batidas, entre críticas, entrevistas, reportagens, ensaios, alguns obituários também. São 500 páginas de um livro que vai ser apresentado hoje, sexta-feira, na Casa Capitão, com uma conversa, a apresentação do livro, DJ set do próprio Rui Miguel Abreu, que dirige a publicação. Mas há também um outro momento a acontecer na Flur, a loja de discos que também se cruza muito com o Rimas e Batidas. O site, em celebração então desses seus 11 anos, com uma revisitação do livro que coleciona alguns dos trabalhos que foram publicados ao longo deste, enfim, desta mais de uma década no site, e que de certa forma o Rimas e Batidas tem ajudado a apadrinhar uma geração de novo jornalismo musical, e isso nota-se nas assinaturas que estão presentes neste livro: Alexandre Ribeiro, Francisco Noronha, Miguel Rocha, Pedro João Santos, Ricardo Farinha, Rui Miguel Abreu, o próprio a dirigir também o site, e os prefácios assinados por Isilda Sanches e Capicua. É possível também neste livro de 500 páginas ler uma entrevista com Tosé Brito sobre o tema da inteligência artificial na música, e também uma seleção por um futuro com memória que destaca 10 projetos que marcaram a música nacional nesta década que passou e que não deveriam ficar esquecidos. O livro está disponível no Bandcamp e, claro, nesta apresentação que hoje acontece na Flur e na Casa Capitão. Outros temas nesta paragem, já que estamos a falar de livros, levo-vos a uma seleção que está nas páginas do site Comunidade Cultura e Arte, em que 12 figuras públicas selecionadas pela Comunidade Cultura e Arte sugerem também uns quantos livros. Nesta lista do site estão Gonçalo M. Tavares, também a Ministra da Cultura Margarida Balseiro Lopes, Blessing Lumoeno, também Ana Bárbara Pedrosa, finalista do Prémio Essa de Queiroz em 2021, cronista no Expresso, ajuda também aqui a escolher 24 livros para este verão, para as leituras de verão. Portanto, se precisam de novas leituras, podem encontrar tudo isto no site Comunidade Cultura e Arte. São 12 personalidades e 24 livros escolhidos para o verão de 2026. De livros é feito, de leituras é feito também este verão, e por isso desejo-vos essas boas leituras. Sexta-feira significa que estamos também a caminho da Discopátria. Daqui a nada, as últimas duas escolhas para Indicorno, o álbum dos Celso. Já lá vamos à última passagem, o último fascículo da nossa Discopátria.
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0: Flores Falsas e também o tema título deste disco dos Celso, Indicorno. Destaque desta semana na nossa Discopátria, o coletivo de Lisboa passou estes 5 dias connosco. Muitos e bons foram os discos desta temporada. A Casa da Música Nacional é sempre por volta das 9h45, mais coisa, menos coisa, e em setembro há mais.
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2: Bom dia. Ossos de mamute foram descobertos no leito do rio Danúbio, na Bulgária, onde o nível excepcionalmente baixo da água pode revelar outros vestígios, adiantou na quinta-feira o diretor do Museu Regional de História de Ruzin. Os restos mortais foram avistados, por acaso, na quarta-feira, por um residente da aldeia de Riaovo, no município de Slivopol, a 30 km de Ruzin, no norte da Bulgária, antes de serem recolhidos na quinta-feira pelos especialistas do museu. Os especialistas identificaram até o momento uma mandíbula, fragmentos de presas, parte de uma omoplata e um fémur com a sua cabeça articular. A coloração escura dos ossos pode indicar que passaram muito tempo num ambiente pantanoso, mas esta interpretação continua a ser uma hipótese de trabalho nesta fase, de acordo com o professor Nenov. Espécie icónica da Idade do Gelo e parente próxima dos elefantes modernos, o mamute lanoso foi extinto há 4 mil anos. A Ciência Viva no Verão faz 30 anos e apresenta na sexta-feira a presente edição, com foco no eclipse de sol a 12 de agosto, tema de mais de 180 das 789 ações do programa. A 30ª edição desta iniciativa da Ciência Viva, Agência Nacional para a Cultura Científica e Tecnológica, decorre entre 15 de julho e 15 de setembro e muitas das ações ligadas ou eclipses já aconteceram e outras realizam-se depois do próximo dia 12, incluindo sessões em planetários de observação astronómica e em vários locais e workshops. No dia em que ocorre o eclipse do Sol, que é total, quando a Terra, a Lua e o Sol estão perfeitamente alinhados e a Lua oculta completamente o disco solar, por alguns momentos vão decorrer ações de observação de fenómenos em vários locais do país, entre os quais Lagos, Taviras, Tremões, Lisboa, Constância, Vila do Conde e Vila do Porto, nos Açores. Na região de Bragança, a única zona do país onde o eclipse será total, o Centro Ciência Viva de Bragança organiza o Festival Geração Ciência entre os dias 10 e 12 de agosto, em colaboração com a Câmara Municipal, que inclui muitas iniciativas.
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0: E assim entramos na última hora deste primeiro turno de sexta-feira, 31 de julho. Antes de irmos de fim de semana, muito para ouvir por cá. Quando forem 10h45, a última resposta.

Resposta de Patrick Watson à Roleta Russa e depois o Giradiscos. Hoje sou eu que trago um disco. Temos encontro com o André Gonçalves depois da Roleta Russa. Para já, começamos a hora com Ty Siegel. Os Houseplants também passam por cá. Bom dia, bem-vindos. Boa sexta-feira.

Poolside com Can't Stop Your Lovin' na Radar. Bom dia, boa sexta-feira, bom fim de semana. É 31 de julho, portanto, também boas férias, se for esse o caso, estejam a ir ou a vir. Temos Josh Conway para ouvir agora com Forget Him, também um clássico para o som nacional, A Competência para Amar, dos Clã, de Manuel Acevedo, já de seguida.

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som radar para esta sexta-feira com Infinity Song em Sayonara. Nos últimos minutos também por cá, Grian Shatton a solo, o homem da frente dos Fontaines DC, e os Jungle com The Wave, um dos temas para o álbum novo que sai já em agosto. Agosto que é, como quem diz, o mês que começa amanhã. Em outubro, os Jungle vêm a Portugal e, por falar em gente que tem contacto com o público português, temos para ouvir Tom Misch, já em fundo, Slow Tonight, ele que passou por cá em formato DJ set, e também Patrick Watson, que no início deste ano nos visitou com um álbum novo. É ele que responde à roleta russa já daqui a nada.

0: A última resposta da semana de Patrick Watson à roleta russa. Foram 5 as respostas e podem ser escutadas amanhã a partir das 2 da tarde em formato compacto. Quanto a nós, temos giradiscos, é já a seguir.
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0: Olha. Giradiscos com o André Gonçalves e comigo João Barros. Bom dia, André, como estamos?
5: Bom dia, João Barros. Bem, à sexta-feira sempre mais...
0: Sempre bem.
5: Sim, sempre bem.
0: Também. Já está mais fresco aqui neste estúdio. Tu chegaste e já está o ar-condicionado bastante mais nórdico.
5: Exato.
0: E pronto. Antes de irmos de fim de semana, como sempre, o nosso giradiscos. E esta semana é a minha vez de trazer um disco. Vou regressar a 2019 e vou cruzar aqui referências que também nos levam de volta ao Nós Alive deste ano, e num festival, numa edição do festival que contou com um regresso, um saudado regresso, e que nós falámos muito sobre ele também, o regresso dos Buraca São Sistema. E eu trouxe aqui ao nosso giradiscos uma das vozes que se cruzou com os Buraca São Sistema durante, enfim, a longa carreira do coletivo, e que, enfim, é responsável por algumas das canções. Várias foram as vozes que se cruzaram com os Buraca. A voz de Pongolove é uma das, enfim, uma das principais.
5: E esteve em palco este ano também.
0: Esteve em palco também este ano, fez parte do regresso, mas a verdade é que a Pongolove, que entretanto se tornou Pongo, a angolana, seguiu o seu próprio caminho, construiu o seu próprio caminho, um caminho muitíssimo, muitíssimo bem estruturado. É fácil vê-la, e podemos ver isso pela agenda de concertos que tem este verão, é fácil vê-la em N festivais mundo fora, muitos festivais ligados à música do mundo, mas muitos festivais ligados também a ritmos, enfim, do hip-hop ao afrobeat, enfim, a coisas muito muito diversas, e a verdade é que a Pongo está nada deslocada em qualquer um desses festivais. E eu regressei aqui ao EP, na altura EP, que depois ganhou, creio eu, uma edição estendida, de 2018, ali entre 2018 e 2019, creio que em 2018 saiu o EP, depois uma versão estendida no ano seguinte, do Bahia, que é também o trabalho que a apresentou de certa forma ao mundo como Pongo, e o seu, enfim, o seu trabalho a solo. E portanto foi esse o disco que eu decidi trazê-lo aqui à nossa antena. Um disco em 45 rotações.
5: Muito bem, muito bem.
0: E por isso deixa-me ver se consigo colocar tudo no sítio certo.
5: É uma música apropriada também à estação, não é? Ao verão, que tem sempre aquele apelo da dança e de ritmos mais quentes também. Ora, aí está uma boa sugestão para os giradiscos desta sexta-feira.
0: Para os que vão de férias, boas férias, boa viagem, acompanhados pela Pongo. E o regresso a este Bahia, o álbum de 2019, para ouvir Tambulaia.

0: Fez parte da banda sonora de um FIFA. Passou pelo Colors também. Anda por aí mundo fora a apresentar também música nova. Nós regressámos a 2018 ao EP de estreia em nome próprio, Pongo, antigamente conhecida como Pongo Love, e este ano passou também pelo palco Nós a fazer parte do regresso dos Buracas ao Sistema também no concerto do Passeio Marítimo de Algés. Sons quentes para nos mandarmos de fim de semana, não é?
1: Boa dica, João Barros.
0: Alguns de nós, pelo menos. Eu vou de fim de semana.
1: Já estava aqui a dançar, pá. Grande balanço para o fim de semana.
0: Sei bem. Olha, é assim. Para a semana seguimos a nossa aventura dos giradiscos ou
1: eu
0: que
1: acho
0: coisa
1: que
0: é
1: sim,
0: nossa?
1: Eu acho
0: é,
1: não é? Sim. Vamos deixar no ar esse
0: mistério.
1: Dúvida,
0: essa
1: esse
0: dúvida.
1: Mistério, exatamente.
0: Tá bem. Pronto.
1: Fica aí no ar.
0: Fica no ar. Para já. Ficamos com a Pongo e ficamos também então com o André Gonçalves a partir de agora, depois das notícias com a Liliana Teixeira. Cheira Lopes. Eu despeço-me, regresso na segunda quando forem 7 da manhã. Grande abraço, bom fim de semana e até lá.

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2: Bom dia, a primeira edição do Marvão Rock Fest realiza-se nos dias 11 e 12 de setembro na piscina fluvial da Portagem, no concelho de Marvão. Este é um novo festival que promete juntar música e natureza num cartaz que cruza diferentes sonoridades. Os concertos terão lugar na piscina fluvial da Portagem, no concelho de Marvão, uma paisagem natural junto ao Rio Sever. Os artistas convidados incluem Cortada, Sunflowers, Carolinas Herbes, Ritmos Soluteca, a dupla alemã Klaus und Hans e DJ Birdsey. Há ainda um concerto surpresa a revelar apenas no dia 12 e o programa inclui a banda vencedora de um concurso marcado para 9 de agosto. No recinto pode-se encontrar uma zona para tendas e balneários e um mercado. Jared Leto reagiu às acusações de abuso sexual de menores de que foi alvo em declarações ao The Hollywood Reporter. O ator e músico afirma: "Nunca abusei de ninguém", refere ainda que as acusações são categoricamente falsas. No novo documentário da BBC, Jared Leto, Hollywood's Dark Secret, 10 mulheres acusam Leto de conduta sexual imprópria em incidentes ocorridos quando todas elas eram adolescentes. Uma das mulheres diz ter sido vítima de assédio sexual quando tinha 17 anos e uma outra que Jared Leto ameaçou fazer-lhe o mesmo quando ela tinha 19 anos. Uma terceira mulher conta que teve relações sexuais com o norte-americano quando tinha 17 anos. Jared Leto não quis ser ouvido neste documentário, apesar de repetidamente se ter sido contactado, afirmou a BBC. Lembro que os 30 Seconds to Mars, banda de Jared Leto, têm concerto marcado na Mel Arena, em Lisboa, em abril de 2027. O ex-presidente dos Estados Unidos, Barack Obama, partilhou nas redes sociais a sua habitual playlist de verão, composta por dezenas de temas de diferentes géneros musicais. Na publicação, prestou ainda homenagem ao músico Glenn Hansard, cuja morte classificou como uma perda trágica. Na mensagem, o antigo presidente norte-americano destacou que a seleção começa exatamente com Song of Good Hope, de Glenn Hansard, uma canção que, segundo escreveu, é muito apreciada por si e por Michelle Obama. A playlist reúne dezenas de artistas e estilos musicais, incluindo nomes como Doechii e SZA, Noah Kahan, Earth, Wind and Fire, The Strokes, Kalela, Charlie Crockett, Vince Staples, Mumford & Sons com Ogier, Tyler, Luther Vandross, Chaka Khan, The Police, David Bowie, Sheryl Crow, Tribe Called Quest, The Beatles, Coldplay, Marvin Gaye, Nina Simone, Neil Young, Johnny Cash, Buena Vista Social Club, Anderson .Paak e Sonny Rollins.
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A música nova dos African Wigs, este Jungle Who, é mais um avanço para o trabalho Soft Control, novo disco da banda de Cincinnati, liderada por Greg Dulli. Sai dia 21 de agosto. Sejam bem-vindos, início de mais uma emissão 11-16, sexta-feira, 31 de julho. Daqui a pouco, o palco Radar, com a música de Linka Modja ao vivo, a recordarmos o concerto deste ano no Festival Nós Alive. Por agora, Som Nacional, Miramar, com Brower, também na sequência para ouvir, ou melhor, para recordar, os Grizzly Bear com Morning Sound. Bem-vindos.

com um grande tema dos portugueses, Paus, Dá a Bola aos Putos, faz parte do último e derradeiro disco dos Paus, Enterro, editado este ano. Abrir ora a música nova dos Afghan Whigs em Jungle Roo, mais um avanço para Soft Control, sai em agosto. Ainda a música dos Miramar com Brower e uma recordação para os Grizzly Bear com Morning's Sound. Estamos com 18 minutos, depois das 11 seguimos com o som dos Bar Itália, regresso a Some Like It Hot, disco de 2025, este Omnichambles.

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A produção nacional a cargo do projeto Pulmão com este belíssimo tema de Camino ao Mar. 11h26, daqui a pouco temos mais um capítulo do nosso palco radar, esta semana a celebrar a música da californiana Linka Modja ao vivo, que passou este ano pelo festival Nós Alive. Recuperamos precisamente esse concerto. Por agora, um clássico. Viagem até à década de 70, até ao seminal Marky Moon, dos lendários Television, de Tom Verlaine e Richard Lloyd. A boleia de Fraction, depois temos Motel Plaza, Cores e também os Blossoms. Música nova, Meet Me in Love. Som Radar nos 97.8. Bom dia.

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0: entrada recente aqui na lista de apostas dos 97.8, a música nova de Benjamin Clementine com este belíssimo tema Peace of Mind. Atrás, música nova também dos Blossoms, ouvimos Meet Me in Love. Ainda o som nacional dos Motel Plaza com o tema Cores, faz parte do primeiro longa duração Ciclos, editado ano passado. E ainda uma viagem no tempo até à década de 70 para evocar o punk e a new wave dos Television de Tom Verlaine. Recordamos Friction do emblemático e seminal Mark E. Moon. Estamos a 17 minutos da hora certa. Vamos até ao Palco Radar esta semana a celebrar a música da californiana Lynn Kamoja ao vivo.
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a música da californiana Linka Modja a preencher o palco radar da semana. Recuperamos o concerto deste ano no Festival Nós Alive, no Passeio Marítimo de Algés, no Palco Clubbing. O palco está de regresso à antena dos 97.8 às 16h45. Estamos a 10 minutos da hora certa. Fechamos esta primeira parte com o Som Nacional. Balé Piloto, recordar este irmão do meio do trabalho Corta Vento, depois Rita Vian, no mais recente Ligadura, para ouvir Amanheça, e também a Garota Não com No Trem, a curtir Coltrane, do belíssimo trabalho de 2025, Ferry Gold. A hora certa, o mundo e a cultura com a Liliana Teixeira Lopes. Voltamos depois do meio-dia para mais uma hora com Evangelho e também Observatório. Até já.

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2: Boa tarde. 10 concertos noturnos agitam Leiria de segunda-feira a 7 de agosto, na 5ª edição do Festival Lis Brass, dedicado a instrumentos de sopro de metal, como a tuba, trombone, trompete, trompa e eufónio. Organizado pelo Ensemble de Metais de Leiria, o Lis Brass tem uma componente formativa com masterclass e workshops, propondo para o público uma dezena de concertos em espaços vários culturais de Leiria, todos os dias em dose dupla. A abertura deste Lis Brass acontece no Teatro José Lúcio da Silva, com o Ensemble de Metais de Leiria e músicos da região de bandas de Leiria, Orém e Pombal, na segunda-feira às 9 da noite. Em agosto, a Cinemateca apresenta um único ciclo para todo o mês, Rebeldes Sem Causas. Este é um programa em torno da ideia de rebeldia e da forma como esta ideia foi esmiuçada pelo cinema hollywoodesco dos anos 50 aos anos 70, ou de Rebel Without a Cause, com James Dean, Saturday Night Fever, com John Travolta, com a singela exceção de The Outsiders, Os Marginais, de Francis Ford Coppola, um filme de 1983 que remonta a uma realidade de 1965. O programa de agosto decorre com 2 sessões diárias, uma na Sala Luís de Pina, exceto a sessão de abertura do ciclo este sábado, dia 1, às 6 da tarde, na Sala M. Félix Ribeiro, e outra na Esplanada da Cinemateca Portuguesa. O 42º Jazz em Agosto começa hoje na Fundação Carlos Gulbenkian, em Lisboa, com um concerto do pianista alemão Joachim Kuhn, estendendo-se até 9 de Agosto com um cartaz que inclui também Canyon, Shardik e Smell, entre outros. O único concerto desta edição a acontecer no Grande Auditório e que abre o Jazz em Agosto é um piano solo de uma figura histórica da inovação do jazz, Joachim Kuhn, hoje com 82 anos, no entanto sempre enérgico e surpreendente no estilo que o identifica. O diretor artístico do festival, Rui Neves, citado no comunicado da apresentação, salienta que o interesse em ouvir agora este músico na plenitude da sua contribuição ao jazz provém da raridade dos seus concertos solo por sua própria imposição. O cartaz do Jazz em Agosto, que à 42ª edição reafirma a sua identidade de apresentar a atualidade criativa e original do jazz, música que não cessa de evoluir, inclui 14 concertos que vão dividir-se entre o Grande Auditório, o Auditório 2 e o Anfiteatro ao Ar Livre.
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grande e genial Jack White de regresso aos discos. Nós agradecemos aqui com o tema Raising the Grain do mais recente Frozen Charlotte, o regresso então de Jack White com este rock and roll incrível. Seguimos com os Fontaines D.C. para o recordar Bug de Romance. Bem-vindos.

0: A música de João Teutónio a preencher os últimos minutos por aqui na antena da Radar com este Night Crawling do trabalho Wired, editado ano passado. Abrir hora a música nova de Jack White, de regresso aos discos com um grande álbum, Frozen Charlotte, já esteve em destaque no nosso observatório. Por aqui ouvimos a aposta mais recente dos 97.8 para Raising the Grain, também uma recordação para o trabalho dos Fontaines DC Romance com Bug. E agora vamos ao Evangelho esta semana com a participação de PZS
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3: Para a escapadinha de fim de semana, por que não ir a Freixo de Espada à Cinta? Um belo lugar, com Foscou ali ao lado, podem ver as pinturas rupestres e afastarem-se completamente do barulho e azáfama da cidade. É silêncio total, belas vistas, come-se bem também, toda aquela zona acho que vale mesmo a pena visitar. É isso, porque não visitar Freixo de Espada à Cinta, que ouvimos falar tantas vezes, mas às vezes nem imaginamos que realmente existe uma cidade com esse nome.

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A música do eterno Elliott Smith a passar por aqui com este Son of Sam, regresso a Figure Eight. Também lá atrás, tipo com Precisamos de Ti, do mais recente EP Licença, e ainda o Soma Police com Love. 26 minutos depois do meio-dia, no caminho para o Observatório Radar, esta semana dedicado ao novo disco dos norte-americanos Strokes, o sétimo álbum gravado na Costa Rica, uma vez mais com a supervisão e produção de Rick Rubin. Para ouvir mais duas propostas daqui a pouco no Observatório. Mais música de 2026, regressou este ano o projeto de Eric D. Johnson, Footbats, com Perhaps We Are Storm, aliás faz parte do álbum de Landfill. Para ouvir Perhaps We Are Storm e Deus também com Pirates.

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0: música de Dan Riverman com Rita Red Shoes nesta Another Life, lá atrás Frankie Chaves em December 21st, participação de Tatanka numa revisão para um tema, no fundo uma nova versão incluída na nova edição de Family Tree, na reedição de Family Tree. Mais atrás, Deus com Pirates e também Fruit Bats em Perhaps We're a Storm. Estamos a 18 minutos da hora certa, vamos até ao Observatório. Esta semana o destaque vai para o novo disco dos Strokes. Para ouvir mais duas propostas de Reality Awaits.
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música nova dos Nova Yorkinos Strokes, de Julian Casablancas e Albert Hammond Jr., no mais recente Reality Awaits, sétimo álbum de banda. Ouvimos mais duas propostas no Observatório, lá atrás Falling Out of Love e a fechar Lonely in the Future. Estamos a 8 minutos da hora certa, fechamos esta segunda parte da emissão 11/6 com mais música de 2026, aqui numa toada ligeiramente diferente do som dos Strokes, os Beach for Tiger em How You Try, do trabalho A Matter of Time, também editado este ano. Depois The Snuts com Defibrillator e ainda Wolf Manhattan em Can't Always Win. A partir da 1 da tarde, maus exemplos, nós voltamos às 2. Até já.

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3: Olá, bem-vindos aos Maus Exemplos, aqui na Radar 97.8 para Lisboa e online em radarlisboa.fm. Como sempre, somos o Pedro Saavedra e o Rui Miguel e juntos, ele sou eu, vós, estamos aqui a entrevistar quem como nós já falhou, mas sabe que não é um fracasso. Olá, Rui.
4: Olá, Pedro. Como estás?
3: Estou bem, estou muito bem. Estava aqui a pensar, quando eu era um pouco mais pequeno, eu gostava sempre de me vestir de cowboy, mais especificamente xerife. E tu?
4: Olha, eu não mascarava assim muitas vezes, mas eu fazia assim umas misturadas. E havia realmente uma coisa que eu gostava muito de mascarar, que era de fantasma.
3: Fantasma era o teu disfarce preferido.
4: Era um bom fantasma, era muito simples.
3: Mas com um lençol e dois buracos.
4: E fazia-lhes assim uns desenhos à frente.
3: E pregavas sustos às meninas ou...
4: E pregava sustos, claro. Mas era um disfarce que eu achava muita piada quando era pequeno, por acaso.
3: O Rui Miguel fantasma. Vamos todos ficar com essa imagem na cabeça, porque aqui nos Maus Exemplos, mesmo que não gostem de se vestir de fantasma, não faz mal. Mesmo que sejam daqueles para quem o sonho era andar na rua como a vossa personagem preferida, também não faz mal. Sejam personagens de ficção científica, desenhos animados, fetiches sexuais, importante é sermos nós próprios, na rua ou em casa. Que isso de fingir que somos santinhos na rua e diabinhos no quarto é coisa das canções do antigamente. Mas vamos falar um bocadinho do cosplay, essa palavra tão gira de dizer. Para algumas pessoas é uma coisa até do mundo da sexualidade, o que também não tem mal nenhum, mas vamos aos factos. Cosplay é uma palavra inglesa. Cos é a abreviatura de costume, figurino ou disfarce, e play significa apenas brincar. Brincar aos disfarces. Mas quem és tu agora que ainda és o mesmo, mas que com esta roupa vestida assumes outra pessoa, personalidade, ou melhor ainda, outra entidade, muito para além dos teus limites físicos, porque tu podes ser o que quiseres. Não é de agora que esta assunção nos faz ganhar poderes sobrenaturais. É assim que nasce o ritual da máscara, em que um simples ser humano passa, pela colocação de um adereço ou de uma roupa, a ser um deus. Também é assim na guerra, com as pinturas tribais ou mesmo com os uniformes militares. Eu ainda sou eu, mas sou um outro eu, muito mais importante do que o eu que eu era antes. Por isso está na nossa essência, desde a infância, o vestir o outro, o calçar os sapatos do pai ou o vestido da mãe. E para quem acha que isso morre na infância ou só acorda no carnaval, está só a ser um bocadinho limitado. Ou, por exemplo, como nas tribos do secundário, em que vestires uma roupa apertada e escura te faz ser dono da tua vontade, ou deixar crescer o cabelo para dizer que ninguém te controla. Mas também existem os cosplay verbo-filosóficos, como, por exemplo, doutor, o senhor, a menina, a moça, soror, meritíssimo, dona, bom, por aí fora. Importante é que cada vez mais há mais pessoas que se dedicam e se esmeram para poderem trazer à realidade a sua imaginação. E se isso algum mal nos fez, foi só o de não o fazermos ainda mais vezes. Mas quem melhor para falar disto do que a pessoa que tenho aqui à minha frente? Uma rapariga renascentista, de 52 anos, costura há 40, é cosplayer há 26 e traduz filmes há cerca de 16 anos. Olá.
5: Olá.
3: Conta-nos então um dos teus maiores falhanços.

0: processos?
1: Bom, como já disseste, costuro há cerca de 40 anos e tenho muita experiência a costurar malhas, apesar de não ter uma máquina especializada nem nada disso, que eu sou muito old school. E para um fato que eu fiz de cosplay, que até é muito simples, é um vestido sem grandes floreados, queria despachar aquilo e ainda por cima tinha a minha máquina avariada, então fui costurar em casa de uma amiga com a máquina dela. Agarro nas linhas que tinha, o vestido é preto, agarro nas linhas pretas que tinha, agarro nos tecidos que já estavam cortados e levo para a casa dela. E costuro tudo, lindamente, faço isso numa tarde, porque cá está, era uma coisa simples, já estava tudo preparado. E depois concentrei-me a fazer o resto das coisas. No dia do evento que fui vestir o vestido, não o usei em casa, porque cá estava uma coisa muito simples, não precisava de fazer testes de resistência nem nada disso. Não no dia que vesti a primeira vez, mas quando vesti a segunda vez, ponho o vestido, não sei o quê, chego ao evento, que era a festa do Japão, e mega, mega descozidela no braço. O que é que aconteceu? Esse carro de linhas que eu peguei, que é um carro de linhas grande, e os carros de linhas grandes são caros, portanto, quando uma pessoa compra um carro de linhas desses, compromete-se com ele. E era uma linha muito fininha, porque era a única que havia, não havia a linha de espessura normal. E então, eu basicamente fiz um erro de principiante, que foi cozer malha, que se deve cozer com linha de poliéster, que é mais resistente, com a linha de algodão mais fininha que eu tinha em casa. O que vai implicar que mais cedo ou mais tarde eu tenho que recozer aquele vestido todo. Mas pronto. Foi um falhanço porque nem pensei, não raciocinei, não me lembrei que tinha que fazer isso. Mas foi divertido, por outro lado, porque felizmente foi num braço, não foi assim, uma coisa assim mais constrangedora. E resolveu-se com alfinetes de dama.
0: Obrigado, Léo Pinela. Bem-vinda a Radar.

0: Maus exemplos.
1: Na Radar, escutamos a primeira escolha musical da nossa convidada, I Feel Love, de Donna Summer, do álbum Bad Girls, de 1979.
2: E voltamos à conversa com a Léo. Tu escolheste esta música como uma boa música para fazer amor, não guerra. Que tipo de amor é que tu preferes em relação à guerra?
3: Todo.
2: Mas o amor às vezes também tem um bocadinho de guerra,
3: ah,
2: não é?
3: Então, é assim, apimenta as coisas, não
2: és
3: é?
2: És uma mulher apaixonada.
3: Ah, sim, sem dúvida.
2: Por apaixonas-te facilmente.
3: Sim. Por tudo o que faço, eu vou com tudo.
2: Mandas-te sempre de cabeça.
3: Sim.
2: E és romântica? Gostas da simbologia do romance, das prendas?
3: Relativamente, não gosto de lamechice.
2: Ah, há uma diferença entre ser romântica e lamechas.
3: Eu, por exemplo, durante muitos anos detestei os filmes do Douglas Sirk.
2: Porque era lamechas.
3: Porque achava lamechas, mas entretanto, quando os revi mais tarde, eu vi muitos quando tinha pai, sei lá, 12, 13 anos, davam na televisão. Mas mais tarde, já talvez nos 20, quando voltei a ver os filmes, de repente houve ali qualquer coisa: não, isto não é lamechas, isto é bem feito.
2: Ah, mas será que a tua visão do amor também mudou ao longo do tempo?
3: Um será bocado, mas continua a testar lamechice. Faz-me urticária a lamechice.
2: E há algum tipo de guerra que gostes? Já que estamos a falar de filmes, de ficção. Assim, um grande realizador de filmes de guerra. Tens assim algum preferido? Ou não é nada
3: não,
2: a tua praia?
3: Não, talvez os clássicos. Mas não vejo... Não... Pronto. Adoro o Apocalipse, não.
2: Ok.
3: Mas pronto, mas não sou. Os filmes de guerra não são os meus preferidos.
2: Não te cativam.
3: Eu gosto daqueles antigos, dos anos 40, do tempo da Segunda Guerra Mundial, os propaganda americanos, não é?
2: Claro.
3: Gosto desses filmes, porque esses filmes tinham ali algum. Tem algum carisma.
2: Mas tipo o Grande Invasão, aquelas coisas.
3: Não,
2: mais...
3: o Grande Invasão é mais recente. Eu estou a falar dos filmes ainda
2: mais
3: preto
2: antigos.
3: E branco, com sei lá, com o Cary Grant, sei lá. Agora não estou a lembrar de nenhum específico.
2: Mas não faz parte do teu circuito de escolhas uns filmes assim?
3: Não,
2: mais...
3: de guerra não. Não, é geral não. Não são os que mais me chamam. Apesar de também não ter nada contra. Aliás, eu neste momento estou a ler a sequela do Império do Sol, do Ballard, que é um dos meus escritores preferidos, e o homem era apaixonadíssimo por aviões e percebe imenso do assunto.
2: Esse filme é muito interessante porque o Christian Bale aparece lá muito novinho.
3: Sim, tinha.
2: Já tinha
3: anos.
2: Aquela expressão que tem agora, é muito curioso.
3: Eu revi-o agora.
2: Já
3: depois...
2: tinha aquele star feeling, não é?
3: Eu depois de ter... já tinha acabado de ler o livro, porque isto é um volume duplo. Que tem os dois livros. Tinha acabado de ler o Império do Sol e tipo uma semana depois estava na televisão. Foi fixe porque assim revi o filme depois de ter lido o livro. E é engraçado que está lá tudo, mas o ponto de vista do Spielberg e do Ballard são diametralmente opostos.
2: Isso achas interessante? Há sempre aquela teoria de que os filmes estragam os livros. Não,
3: não,
2: não acreditas nisso?
3: Não acredito nisso. Primeiro porque cá está, eu tenho um olhar de dentro do cinema, e depois porque não dá para ser fotocópia, senão aí não é interessante.
2: É uma obra à parte.
3: É. E não é só isso, o Spielberg tem uma visão da vida muito diferente da do Ballard.
2: Claro.
3: Portanto, o Spielberg foi pegar em coisas no livro que o Ballard nem sequer dá muita importância. O Spielberg pegou nas coisas mais sentimentalonas, porque ele é um sentimentalão.
2: Completamente, sim.
3: E o Ballard não é, é o oposto. O Ballard é um tipo extremamente pragmático, é um tipo com um olhar muito distante. E para além disso, o livro é contado na perspectiva dele, que viveu aquilo é autobiográfico, de uma criança ou de um jovem, pronto.
2: E de uma altura que muitos historiadores dizem que justifica a forma como a China encara o mundo nesta altura.
3: Talvez,
2: não é? Xangai
3: talvez.
2: Tinha zonas que eram praticamente colónias de estrangeiros.
3: Sim.
2: Ele vivia nelas,
3: exatamente. E ele fala disso. Sim, ele fala disso. Mas depois, por outro lado, ele não se sente inteiramente inglês, porque ele nasceu lá, ele não nasceu em Inglaterra, ele vai para a Inglaterra depois da guerra.
2: Mas isso é um bocadinho como tu. tu também te sentes alentejana, apesar de teres nascido em Lisboa. Vamos saber um bocadinho mais sobre ti para perceber como é que chegámos aqui. Sobre ti própria, tu dizes que és, como eu já disse, uma rapariga renascentista que toca piano e fala francês, adoras cinema, como já percebemos, gostas muito de fazer coisas com as mãos, como desenhar, costurar, fazer miniaturas, e tens jeito para as línguas. Tu és poliglota. Quantas línguas falas?
3: 5. Incluindo
2: o português. Quais são?
3: Portanto, para além do português, é o inglês, que eu tento melhorar sempre, apesar de toda a gente falar inglês. O francês, que domino bastante bem, mas preciso de um arranque para falar. Porquê? Porque não pratico muito. O alemão, que foi graças à minha mãe que o aprendi. Na altura não queria, mas
2: não,
3: entretanto, agora
2: coisa,
3: agradeço. E depois, mais tarde, e foi a única que fui aprender por iniciativa própria, meti-me a aprender japonês.
2: Tu sabes falar japonês?
3: Sei.
2: E escrever?
3: Sim, o escrever precisa de prática.
2: Porque
3: mas
2: é muito
3: sim.
2: complexo, não é? Deve ter sido uma aventura mental muito estranha, não é?
3: É.
2: Quase como... tens que reformular o teu
3: sim,
2: cérebro.
3: Sim. Sim, porque o japonês é uma língua, em termos estruturais e históricos e etc., mais primitiva do que as nossas línguas europeias. É uma língua menos evoluída. Tem menos sons, tem uma gramática bastante simples, só que depois tem excesso de vocabulário. E é isso, não são os ideogramas, é isso que lixa uma pessoa.
2: Porque eles não criam palavras, é quase uma palavra para cada coisa.
3: Não, eles têm, por exemplo, aquelas coisas mais comuns, tipo eu, ou mar, ou sei lá, árvore não sei, por acaso. Têm imensas palavras para descrever isso. Para eu conto assim só de cabeça umas 5. Sem regionalismo. Exato, regionalismo.
2: Isso é curioso, porque se tu consegues alemão e japonês, porque no alemão eles associam, não é? Começam a misturar palavras e criam uma palavra gigante.
3: Mas há semelhanças, estranhamente, entre uma e outra. Apesar do alemão ser extremamente complexo, gramaticalmente,
2: sim.
3: Há semelhanças, há coisas, tem a ver com o raciocínio. Só que o japonês, o problema é que quando tu estás a aprender uma língua que é mais complicada ou tão complicada como a tua, o teu cérebro adapta-se, mas para voltar para trás é mais difícil.
2: Ahá.
3: Portanto, descer a fasquia, de certa forma, é mais difícil.
2: Porque tu, há sempre aquela coisa, deixei ir a outro filme, o Lost in Translation, que o Japão é como um planeta... à parte.
3: Eu também achava isso antes de ir lá.
2: A sério, não sentiste
3: é
2: esse
3: normal.
2: Choque?
3: É normal. Claro que há coisas que são completamente diferentes de cá.
2: Mas é muito exótico.
3: Não, as cidades não. São metrópoles. Eu tive em 3 cidades. Não tive em Osaka. Tive em Tóquio, que é a cidade que eu conheço melhor, apesar de ser aquilo ser gigantesco. É uma metrópole. É uma metrópole e nem é muito bonita.
2: Sentes-te no Ocidente do ponto de vista da arquitetura?
3: Sim,
2: da...
3: só as pessoas é que realmente são todas orientais, ou quase todas. E depois é um bocado como Londres, mas feia. Londres é uma cidade bonita, pronto. Mas em Quioto é uma espécie de óbito gigante.
2: Óbito gigante?
3: Sim.
2: E andaste naquele comboio bala?
3: Andei. É fixe, mas é normal.
2: Também
3: as pessoas...
2: não te... Mas desiludiu-te o Japão?
3: Não.
2: Imaginavas mais...
3: Não, imaginava, era uma coisa completamente diferente do que realmente é. É um bocado como quando tu idolatras uma pessoa, um ator ou coisa parecida, e depois conheces e percebes que é uma pessoa normal.
2: Quem nunca?
3: É um bocado esse tipo de
2: Mas
3: sensação.
2: Tu, quando foste ao Japão, já falavas japonês?
3: Já, a primeira vez já.
2: Conseguias andar na rua, pedir uma informação?
3: Sim, já tinha o suficiente para isso. Diálogos ou conversas assim um bocadinho mais elaboradas, não. Depois, quando voltei a segunda vez, já estava um bocado mais proficiente.
2: Porque os americanos, voltando ao cinema, tornaram o Japão uma espécie de destino exótico, quase de ficção científica. Lembro-me do Blade Runner, em que as pessoas falam japonês na rua. Eu acho que eles se enganaram e devia ter sido em chinês, mas pronto, isso é outra história. Porque, de facto, eu sinto que a tua casa, Léo, é a ficção científica.
3: É.
2: Isso apareceu de onde, esse teu gosto por um mundo...
3: A culpa é do Espaço 1999.
2: A sério?
3: Que ainda é a minha série de ficção científica. Aliás, é a minha série preferida.
2: Mas que era muito filosófica.
3: A primeira temporada, a segunda é mais psicadélica, mais 70s.
2: Os anos
3: mesmo.
2: 70, aquilo, a forma como eles vestiam, isso marcou-te muito?
3: Muito. Até hoje.
2: Ainda revês?
3: Tenho lá os DVDs, mas já há muito tempo que não vejo. Mas agora foi lançado uma espécie de especial que é para lançar em DVDs, não sei o quê. E revi. Pronto, foi feito um filme, ainda na altura, nos anos 70, de um episódio duplo da segunda temporada. E fizeram agora um lançamento para lançar depois os DVDs e não sei o quê. Com esse filme, não é? E eu estive agora a revê-lo e até foi assim simpático, porque já não, há muito tempo já que não revia nada.
2: Então, se tu tivesses que escolher um futuro de ficção científica em que viveste, seria um mundo mais clean, mais higiênico, como o espaço 1999, ou uma coisa mais apocalíptica, tipo Mad Max?
3: No meio. Bem, Mad Max também não, que aquilo prende.
2: Eu fui aos extremos para ver onde é que.
3: Não, Mad Max também não, que aquilo, coitados, eles têm que andar à caça de gotas de água. Não, dá-me trabalho. Não, é uma coisa intermédia, pronto.
2: Star Trek ou Star Wars?
3: É assim, em termos de ficção científica, sem dúvida, Star Trek. Mas eu também adoro Star Wars, eu não sou.
2: Não és daqueles.
3: Olha,
2: está
3: aí uma guerra onde eu não entro.
2: Não entras mesmo. Então, o tipo de ficção científica que tu preferes, como é que o descreves?
3: É a literatura, basicamente. Isto é, eu adoro cinema. E adoro ir ver um filme de ficção científica ao cinema, mas a literatura foi o que me apaixonou verdadeiramente pela ficção científica.
2: E começaste logo a ler muitos livros de ficção científica, ou foi uma descoberta mais tardia?
3: Foi uma descoberta com o lançamento nos anos 80 da coleção Azul da Caminho, curada por uma pessoa que eu entretanto conheci, que é o João Barreiros. Os livros eram muito baratos, portanto, fácil acesso, e então eu comecei a comprá-los e fiz a coleção toda até certo ponto, não tenho todos mesmo, e lia, pronto, porque acho que comprar livros para ficarem na estante
2: não é para mim. Olha, em que tipo de família nasceste tu? Porque tu estavas-me a contar dessa tua relação com o Alentejo. Como é que eram os teus pais?
3: Eram e são, ainda estão vivos. Os meus pais são os dois alentejanos e são primos em segundo ou terceiro grau. Isto é, as minhas avós eram primas. E, o que dá assim uma mistura estranha, porque as minhas famílias não se dão ou não se davam. Mas pronto, a nossa vida era em Lisboa, um bocado longe desse drama. Mas deu assim uma mistura um bocadinho explosiva.
2: Mas uma mistura explosiva. Mas eles não estavam ligados a nada das coisas que tu fazes agora? Não eram cinéfilos?
3: Não, o meu pai é engenheiro civil e a minha mãe.
2: Pessoas pragmáticas?
3: Não. Eu sou mais pragmática que os meus dois pais juntos. Não sei de onde é que isto veio. O meu pai era engenheiro civil e, portanto, daí vem o meu lado mais virado para a tecnologia e para as matemáticas, as ciências exatas. A minha mãe queria ser artista, mas não ficava bem, então foi ser professora de inglês.
2: Também tem, precisa de arte. Mas tu vivias em Lisboa, ainda tiveste aquelas infâncias de brincar na rua?
3: Sim. Ai, esfolar joelhos, andar à porrada.
2: Eras
3: na
2: uma
3: rua,
2: Maria Rapaz.
3: Completamente.
2: De porrada e de jogar à bola.
3: Tudo. A jogar a bola menos, nunca liguei muito a futebol. E aliás, vivia décadas ao lado de um estádio.
2: Onde vivias tu?
3: Vivia perto do estádio de Sporting, na Quinta das Mouras.
2: Aí havia muitos baldios onde se podia fazer aventuras.
3: Sim. Havia, melhor que isso, havia a mina d'água.
2: Ui. Espera, aí uma aventura, conta lá, o que é que vocês iam fazer?
3: Pronto, as minas d'água são, basicamente são um túnel até algures.
2: Exatamente.
3: Pronto, nós íamos explorar até ficar o pessoal se a cagaçar, pronto.
2: Ah. Olha, e tu dizes que sabes tocar piano?
3: Porque eu fiz a primária na Academia de Música de Santa Cecília. Uh-huh. E nós tínhamos que aprender um instrumento musical, para além de aprender solfejo e
2: tu pensaste, vou escolher o mais difícil de todos?
3: Não, eu primeiro fui para violoncelo, porque o meu irmão tinha estado no conservatório, o meu irmão mais velho, tinha estado no conservatório no violoncelo, e portanto, como havia um violoncelo em casa, os meus professores, não fui eu, decidiram que eu ia para o violoncelo. E apesar de ter sido uma experiência interessante, não era para mim. E então depois mudei para o piano, que era mais. O que eu queria não havia. que era instrumentos de sopro.
2: O que eu queria era na altura.
3: Não, era na altura o que eu queria era flauta transversal, só tinham de bisel, que eu nunca gostei.
2: Sim.
3: E entretanto, mais tarde, já depois de sair de lá, o instrumento que eu gostava de tocar e que nunca aprendi é a clarinete.
2: E o piano deixaste de tocar ou ainda?
3: Sim, quando saí queria continuar, mas depois não havia aulas compatíveis, aquelas coisas todas, porque eu saí para fazer o ciclo.
2: E foste para uma escola onde não havia aulas de música.
3: Havia, sim. Mas pronto, eram
2: havia
3: primárias.
2: Havia introdução à música, sim. Pronto. Olha, quando é que começaste a costurar? De onde é que vem isto?
3: Eu quando tinha mais ou menos 13 anos, atenção que na minha família todas as mulheres sabem costurar, em maior ou menor grau.
2: Isso era bem visto, não é? Ser artista é que não.
3: Não, artista não. Não, costurar era considerado uma utilidade, não é?
2: Sim,
3: não uma arte.
2: Sim. O pronto a vestir é uma coisa muito mais recente, não é?
3: E pronto, e quando estás no Alentejo, vais a Lisboa de quando em vez, não é? Pronto, não tens acesso a casas de tecidos e isso tudo com facilidade. Portanto, tens uma máquina de costura em casa. E quando tens acesso a tecidos e coisas, ou quando vais a Lisboa, vais à loja de tecidos e compras o corte.
2: E compras aquelas revistas, a Burda.
3: Eu comprei quando comecei a costurar, mas eu faço os meus próprios moldes, porque depois descobri, também com a experiência, que o meu. Pronto, ao corte e a costura, o meu forte é o corte. Portanto, eu era muito boa aluna de geometria descritiva e. Eu sempre que costuro, eu aplico
2: o corte.
3: No corte, aquilo é geometria descritiva.
2: E fizeste sempre roupa para ti?
3: Foi. Sim, para aí começaste? Eu comecei primeiro a fazer roupa para as minhas bonecas, porque coitadinhas não tinham roupa e não era fácil arranjar fatinhos para elas. E depois, na adolescência, como não gostava das coisas nas lojas. Ou eram muito caras para mim, porque os tecidos nessa altura eram muito baratos. Eu passava a vida na Baixa, comecei a costurar nessa altura.
2: Quase como uma solução, mas criaste o teu próprio estilo.
3: Sim.
2: Tu tens um estilo.
3: Sim.
2: Sempre reparei nisso.
3: Sim.
2: E isso mantens até agora.
3: Ah, sim, e quero manter.
2: Continuas a fazer roupa para ti?
3: Sim, este vestido que eu tenho hoje foi feito para mim.
2: Que é bem giro. Portanto, tornou-se
3: uma coisa...
2: É uma vestido
3: da pandemia.
2: Porquê que é o teu vestido da pandemia?
3: Porque eu, em 2020, tive que passar os meus anos confinada, porque eu faço anos em abril, e foi a primeira vez que passei os meus anos sozinha, e então foi assim um bocado frustrante, não que eu quisesse fazer uma grande festa, mas foi frustrante. É sempre, não é? E então descobri este tecido online e apaixonei-me, porque isto é um tecido para quem costura.
2: Um tecido para quem costura.
3: Porque é uma banda desenhada.
2: Aham, no estilo, é uma estampagem.
3: Num
2: é?
3: Estilo vintage, tipo como se vê nos quadros do Roy Lichtenstein, que são os desgraças da costura.
2: Estou a ver agora com mais pormenor e de facto, agora que eu reparei nisso, sim senhora, está aí uma senhora a dizer: "Sewing helps me to forget everything." Eu costuro para esquecer, é muito bom. Olha, e é por isso que vais para António Arroio, com essa vontade de mexeres em tecido?
3: Não, eu fui para António Arroio já com o objetivo do cinema. Porque eu muito cedo decidi o que é que gostava de fazer
2: e
3: na vida.
2: E o que é que tu chamas de objetivo de cinema? Realizar,
3: fazer
2: escrever?
3: Cinema, na altura não sabia o quê.
2: Ok, querias o mundo do cinema.
3: Exato, queria fazer cinema. E António Arroio... Para além de outras coisas, porque o meu irmão já lá andava, porque a minha mãe deu lá aulas de inglês, não foi de nenhumas artes. Eu, António Rui, para mim era um objetivo. Portanto, nem sequer me passava pela cabeça não
2: outra
3: fazer
2: coisa.
3: O secundário lá.
2: Portanto, e foi bom?
3: Foi, adorei.
2: Porque tu falas numa professora chamada Margarida Tabanini.
3: Sim.
2: De geometria descritiva.
3: Sim.
2: Que te marcou muito.
3: Sim.
2: Porquê? Ensinou-te a controlar, a evoluir?
3: Os professores que eu gostei sempre são pessoas que me desafiam. E ela era uma pessoa... Daquelas professoras que tinha muito má fama de ser muito rígida, de... mandar as pessoas sair da sala e disse tudo. Mas eu sempre me dei bem com ela, porque, primeiro, porque eu gostava daquilo e pouca gente gosta de geometria descritiva, portanto eu é que era esquisita no meio daquilo tudo. Eu gostava, era boa na geometria e, para além disso, em termos de feitio, nós demos-nos bem. Portanto, houve ali qualquer coisa nela.
2: Uma ligação.
3: E era uma pessoa que desafiava as pessoas. Ela não gostava, como a maioria das pessoas, não gostava de geometria. Não estavam atentos nas aulas ou não iam, porque geometria era facultativa.
2: Era obrigatório.
3: Não era obrigatório. Era a única disciplina que não era obrigatória, que é estranhíssimo. É estranhíssimo porque depois nas belas artes já é o contrário e acho que...
2: Depois eles, fica a faltar, não é?
3: Não, e eles dão coisas difíceis. Pronto, eu fiquei no início das coisas difíceis. E,
2: Mas tu da António Rui foste para Belas Artes ou
3: não,
2: para a Escola de Cinema?
3: Não, para a Escola de Cinema.
2: Ah, e foste para qual curso? Não havia
3: para
2: curso geral? Era só, não era
3: Sim.
2: definido?
3: Fui para cinema, o primeiro ano era comum e depois é que as áreas se separam.
2: E aí quando é que escolheste a área? Qual é que foi?
3: Não havia escolha, fui para o que calhou por causa das notas. Porque isto é, os alunos com melhores notas escolhiam e o resto ficava com o resto.
2: E foi o quê?
3: Que foi som.
2: Som!
3: Mas gostei. E não foi uma má experiência. Não queria, não era a minha escolha. Não era nem a primeira nem
2: tu
3: a segunda.
2: Tu és licenciada em cinema vertente de som?
3: Não, eu sou bacharelada em cinema vertente de som, licenciada em argumento, porque não há licenciatura em som.
2: Ahá, porque depois voltaste para fazer essa licenciatura.
3: Sim, porque na altura, quando eu comecei, era só bacharelato. Portanto, eu ainda sou do tempo pré-protocolo
2: sim,
3: de
2: sim,
3: Bolonha.
2: Sim. Eu lembro-me.
3: Exato.
2: Também me lembro disso. Olha, e daí que professores tu falas no Paulo Rocha?
3: Sim.
2: E no Alberto Seixas Santos?
3: Sim.
2: Porquê é que estas pessoas
3: te marcaram?
2: O Paulo
3: Rocha, para além da coisa do Japão, era uma pessoa extraordinária. Eu adorava conversar com ele, divertia-me imenso. Era uma pessoa... Era um bocado um professor estranho no meio daquilo tudo, porque ele tinha uma personalidade muito estranha. Ele não era uma pessoa, não era um professor, era um cineasta, pronto. Mas era muito peculiar, pronto, era uma pessoa muito peculiar. E depois, eu já tinha um bocado a fisgada do Japão, nessa altura ainda não estava a aprender japonês, mas depois, mais tarde, quando comecei a aprender japonês, e ele soube, depois que conversávamos sobre isso, porque ele, pronto, foi adito cultural no Japão e se a pessoa que percebia do Japão era ele...
2: Parece uma coincidência, não é?
3: Não. Não, eu é que... Pronto, dando-me bem com ele e sabendo o historial dele, não é? Com o Japão e com o Venceslau de Moraes, obviamente que depois fui-lhe dizer, não é? Portanto, mas dávamos-nos muito bem, eu dava-me super bem com ele.
2: Portanto,
3: ele...
2: guardas uma memória também daqueles barracões do bairro Alto?
3: Não, eu felizmente cinema não filmávamos, não tínhamos aulas em barracões, era nem salas de aula normais. Pronto, era dentro do
2: mas
3: convento.
2: Era no bairro Alto.
3: Sim, era no bairro.
2: Na Rua dos Caetanos.
3: Na Rua dos Caetanos.
2: Olha, tu agora estás a fazer um doutoramento em cosplay, vamos falar a seguir. Ouvir a tua segunda escolha musical.

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1: Acabamos de ouvir Being Boring, dos Pet Shop Boys, do álbum Behavior de 1990, a segunda escolha musical de Leo Pinella.
2: Uma música para uma festa de amigos. Tens saudades de festas?
3: Tenho, imensas. Mas não é por causa da pandemia, já tenho há mais tempo.
2: Porque... Mas tu dizes que és caseira, mas gostas de festas.
3: Adoro.
2: Mas de ir a festas ou de fazer festas?
3: As duas coisas. Só que esta casa onde eu moro agora, Batcave Seus Benefícios, não é boa para festas. Pronto, é Batcave Seus Benefícios. E desde que me mudei para lá, e já foi há bastante tempo, que eu deixei de dar festas e tenho imensa saudade.
2: Mas agora vamos poder voltar às festas?
3: Sim, sim.
2: As famosas festas do Indie, by night.
3: É verdade.
2: Foi onde eu te conheci.
3: Pois foi.
2: Olha, falemos então do cosplay, que é uma das tuas grandes paixões. E tu trouxeste e apresentaste-nos a Marie e a Strawberry, certo?
3: Não, não, a Strawberry está lá em baixo.
2: A Strawberry ficou lá em baixo.
3: Ficou lá em baixo, coitadinha.
2: Quem são estas bonecas tão bonitas que tu vestes de forma tão original? Quem são elas?
3: Então, estas bonecas são as Blythe. Elas foram criadas originalmente em 1972, mas como têm um lado um bocadinho assustador, que é os olhos que mudam, foram um flop comercial. Portanto, só foram fabricadas durante um ano. Entretanto, em 98, 99, uma americana chamada Gina Garan deram-lhe uma boneca dessas, a dizer que se parecia com ela. E ela, para além de ser relações públicas, é fotógrafa também e viaja muito, e então começou a andar com a boneca e fotografá-la em vários sítios, porque estas bonecas são extremamente fotogénicas. No meio disto tudo, ela publicou um livro, chamou a atenção de uma produtora de... promotora de design, uhum. não sei muito bem explicar o que é que aquela empresa faz exatamente.
2: Mas criou um fenómeno.
3: Não, essa empresa basicamente pegou no livro da Gina Garan, fez uma exposição com as fotografias do livro e resolveram criar uma boneca a partir da original para promover um daqueles department stores de Tóquio, que é o Parco. E foi a primeira Blythe das Neo Blythes, que é como se chamam estas novas, que são as que eu tenho, porque eu não tenho dinheiro para comprar uma Kenner, que são as originais,
2: são
3: fabricadas pela Kenner,
2: sim,
3: porque
2: sim.
3: As originais são americanas, não são japonesas. Foram desenhadas por uma senhora chamada Alison Katzman, que morreu há relativamente pouco tempo, e portanto são americanas de origem, só que apelam muito aos japoneses, porque têm uma cabeça grande, têm olhos grandes, não é? Têm aquela...
2: Tem uma expressão asiática.
3: Tem.
2: E elas andam sempre contigo?
3: Não. Pronto, se vou ao supermercado não levo.
2: Há coisas frugais onde elas não precisam de ir.
3: Já pensei, mas depois cá é um bocado complicado, porque os nossos supermercados são muito estressantes. Eu pelo menos fico muito estressada nos supermercados. Gosto e não gosto. Tenho uma relação assim um bocadinho complicada.
2: Portanto, ao supermercado elas não vão. Mas e que personalidades é que elas têm?
3: Ah, todas elas têm personalidades diferentes. Eu tenho 7 neste momento.
2: Mas são personalidades que tu defines.
3: Sou eu que defino.
2: Não é...
3: Seja, é o meu lado narrativo.
2: Tu adquires o corpo e a partir disso dás-lhes vida.
3: Exato,
2: com
3: exato,
2: essas histórias. Então a Marie que está aqui, que personalidade é que ela tem?
3: Ui, a Marie é a mais misteriosa de todas.
2: Conta-nos.
3: Então a Marie A. Pamplemousse, tem um padrinho que lhe deu o apelido, que eu só tinha definido o primeiro nome, mas todas as minhas bonecas têm primeiro e último nome. Pelo menos. E a Marie foi um bocado daquelas que... Com quase todas eu tenho esta história, mas esta foi daquelas que eu me apaixonei quando vi a primeira fotografia do lançamento e foi, eu tenho que ter aquela boneca.
2: Mas a roupa é tua?
3: A roupa que eu fiz, ela vem vestida com uma roupa assim meio rocker, que uhum. também não me desagrada, mas esta que ela tem vestida hoje foi feita por mim, é uma réplica de um fato de Jean-Paul Gaultier.
2: Olha, e as pessoas... Nunca se incomodam pela presença destas bonecas quando tu as apresentas?
3: Mas pronto, a reação, eu tenho dois tipos de reação em geral. Ou adoram, ou ficam assustados, sobretudo quando eu faço a cena do mecanismo dos olhos.
2: Yeah. Mas acham que tu és maluca?
3: Certeza.
2: O quê? Porque há uma espécie de, não sei, de censura, não é? Social, de que nós não podemos ter uma boneca connosco.
3: Não estou a fazer mal a ninguém, portanto.
2: Isso não te incomoda?
3: Não.
2: Mas é um tema de conversa, Gira.
3: É. É, mas não me movo por causa disso. Isto é, eu faço o que me apetecer.
2: É uma coisa
3: desde
2: tua.
3: Desde que não esteja a prejudicar ninguém, faço o que me apetecer.
2: E isso nunca te prejudicou, desculpa perguntar-te, por exemplo, um relacionamento, deixar em estranho a tua relação com as bonecas?
3: Mas relacionamento íntimo?
2: Sim, sim, sim, de amoroso? Não.
3: Não, não.
2: Até acham piada.
3: Sim, é assim. Se alguém vai estar comigo, tem que achar piada.
2: Claro que sim, claro que
3: isto
2: sim.
3: É, se não acha, nem vale a pena tentar.
2: Porque tu tens esta presença muito, muito forte, muito interessante, e elas costumam estar contigo. Já te vi em vários eventos, em várias festas, como uma coisa tranquilíssima.
3: Como felizmente o meu trabalho é um trabalho que não requer uma certa formalidade, eu muitas vezes ando com elas, sim.
2: Mas também te vestes. Também te vestes. Também fazes cosplay.
3: Sim, sim.
2: E por exemplo, porque é que tu achas que o mundo da Comic Con, que em Portugal chegou muito mais recentemente, teve esta explosão e há tantas pessoas interessadas no mundo do cosplay? Aparentemente tornou-se uma coisa mais mainstream.
3: Sim, eu acho que pronto, começou a tornar-se mais mainstream, sobretudo com a internet. E como a internet nos últimos 10 anos é que se tornou também mainstream ela própria, não é? Porque até lá ainda nem toda a gente tinha esse acesso. Eu comecei a navegar na internet muito cedo, e quando a internet era um recém-nascido, e percebi que há mais ou menos 10 anos é que quando foram criadas as redes sociais, o Twitter, o Facebook, etc., é que de repente a internet passou para a infância ou para a adolescência. E portanto foi nessa altura que o cosplay sofreu um boom no geral, não é só cá, portanto.
2: E o que é que achas que motiva um cosplayer?
3: Sei o que motiva a mim.
2: O que é que motiva a ti?
3: E o que eu estou a investigar neste momento para o meu doutoramento é justamente o que motiva também os outros.
2: E o que é que tens descoberto?
3: Em geral a motivação é parecida com a minha, que é o querer vestir outra personagem, mas não forçosamente ser ator, decorar texto, encarnar um papel durante um período mais alargado de tempo, é uma coisa mais pontual e que também passa pelos fatos, portanto, pelo lado plástico de construir os fatos. E muitas vezes o que...
2: Porque um verdadeiro cosplay não compra o seu fato.
3: É polémico, mas esses limites para mim não existem. Eu pessoalmente não compro, porque o que eu gosto justamente é o processo, é de costurar e de fazer as coisas. Também gosto de fazer adereços, não faço grandes adereços porque também não tenho condições para isso. A minha casa é muito pequena, mas sempre que tenho que costurar um kimono é horrível, fico tipo acontecido por todo lado, porque não tenho muito espaço. O kimono leva muitos metros de tecido,
2: claro,
3: por
2: claro,
3: exemplo.
2: Claro.
3: Mas para mim essa regra é marginal. Obviamente que o que eu estou a investigar não é esse lado, obviamente, porque comprar é carregar num botão ou ir a uma loja comprar e já está. Mas eu tenho fatos meus em que peças são compradas e nem sequer são forçosamente meias, pronto, para além das perucas. Mas eu tenho um fato que a parte que é mais exótica, chamemos-lhe assim, fui eu que fiz, mas tem uma camisola de mangas compridas, comprei.
2: Mas diz-me uma coisa, e tu estás a fazer um doutoramento, tens aqui muita teoria de certeza para partilhar, pergunto-te da minha curiosidade. Ok, o cosplay é sobre os disfarces, mas está profundamente ligado à cultura pop americana, à ficção científica, ao anime, à
3: sim,
2: animação japonesa. Mas, por exemplo, uma pessoa que veste um disfarce de uma recriação histórica é um cosplayer?
3: De certa forma, sim. Eu acho que há também a componente narrativa no cosplay, que na histórica, na recriação histórica não existe forçosamente.
2: Não há uma personagem.
3: Mas as áreas cruzam-se um bocado, portanto, as fronteiras não são muito definidas.
2: Por exemplo, um rancho folclórico.
3: Já não é. Isto é, no sentido em que nem é uma coisa nem é outra, nem é recriação histórica, nem é uma personagem.
2: Portanto, o cosplay precisa de uma personagem, precisa que tu queiras encarnar.
3: É,
2: e não apenas a figura do homem que foi à
3: mesmo,
2: feira.
3: Por exemplo, dou-te um exemplo intermédio, que é o steampunk. O steampunk, não sendo uma recriação de personagem, normalmente quem faz steampunk, e eu tenho muitos amigos que são adeptos do steampunk.
2: É lindo o steampunk, é lindo.
3: Eles criam a sua própria personagem. Portanto, é uma ligação narrativa diferente.
2: Que tem um nome, que tem uma estrutura.
3: Porque mesmo a recriação histórica também está muito ligada ao roleplay. Portanto, isso tudo entrecruza-se um bocado.
2: Como os piqueniques vitorianos, que existem
3: grupos que fazem. Sim, e cá temos. Eu caí-me no colo, não fui à procura deles, mas desde que comecei, que entrei para o doutoramento, que me apareceram dois grupos de recriação histórica à frente. Dois. Não é um, são dois.
2: Então o que define o cosplay é essa vontade, tu falavas, curiosa de pessoas que não são atores, mas que querem criar uma personagem.
3: Ou reinterpretar uma personagem, isto é, passá-la da bidimensionalidade, às vezes nem isso. Pode ser descrição num livro, por exemplo. Aliás,
2: pode ser uma coisa mais livre, então.
3: Uma das coisas mais curiosas que eu descobri nas coisas que eu andei a ler sobre cosplay é de uma investigadora americana chamada Teresa Winge. Não sei se se diz assim, mas pronto, olha, fica.
2: É vida.
3: Que ela fez uma cronologia do cosplay, entre outras coisas. O livro é grande, ainda nem o acabei de ler. E descobriu que o primeiro evento, ou o mais antigo evento de cosplay, foi no século XIX, um baile de máscaras organizado pelo Júlio Verne, onde convidava as pessoas a vestirem-se das personagens dos livros dele.
2: Em vez de ser um tema, eram personagens. Isso faz a grande diferença.
3: Pois.
2: Então, por exemplo, eu como ator, quando visto uma personagem, estou a fazer cosplay?
3: Acho que já é além disso, porque já és um profissional de um meio. Isto é, o cosplay está alguns ali antes disso. É uma atividade amadora para todos os efeitos e é uma atividade que é um passatempo.
2: Mas que tem cada vez mais fãs.
3: Sim.
2: Porquê é que achas que as pessoas têm esta necessidade?
3: É um escapismo.
2: É um escapismo à realidade, ao boring.
3: Sim, sim. Eu acho que, felizmente, sobretudo desde os anos 90, que Portugal tem-se aberto muito ao mundo, e eu estou a falar da nossa realidade.
2: Felizmente.
3: Deixámos de ser um país cinzento, porque eu agora moro perto da António Rui e vejo de vez em quando os miúdos, e é engraçado ver como era António Rui no meu tempo e como é agora. As diferenças não são assim tão grandes em termos visuais, mas, por outro lado, eu vejo que fora da área da António Rui também encontro miúdos vestidos assim. É essa a grande diferença. Porque nos anos 80 só nos encontravas à fauna da António Rui, ou na António Rui, ou no Bairro Alto, ou em certos pontos. E agora já encontras pela cidade toda, isto falando de Lisboa, não é?
2: Então há uma abertura maior dos portugueses.
3: Sim, tu agora tens miúdos com cabelo de todas as cores, que é fantástico.
2: Já ninguém lhes pergunta nada.
3: Talvez perguntem, mas eu acho que eles também não querem saber.
2: E fazer cosplay no Alentejo? Já
3: nunca,
2: experimentaste?
3: Não, nunca fiz, mas tinha que ser no inverno.
2: Tinhas que levar um grupo de amigos. Olha, e tu, sobre esta tese de doutoramento que tu estás a fazer em Belas Artes sobre cosplay, eu tenho ideia que é a primeira vez que alguém está a fazer um doutoramento sobre cosplay em Belas Artes, ou não?
3: Em Portugal, sim. É. Em Portugal, sim.
2: E tu tens uma tese?
3: Ainda
2: a
3: não.
2: A tua investigação concentra-se no quê?
3: O tema.
2: Sim, o tema.
3: O tema é o processo criativo no cosplay. Pronto, tem um primeiro título, que é o cosplay é Gesamte Kunstwerk. Porquê? Porque eu sou wagneriana.
2: já percebi.
3: E sempre me fascinou muito a teoria da obra de arte total, que é Gesamte Kunstwerk. Para além de ter vivido na cidade onde o Wagner nasceu, que para mim é uma honra.
2: Oh.
3: E... E eu sempre me fascinou essas teorias dele, que entretanto li por causa da tese, que são engraçadíssimas, porque ele era mesmo muito pedante. E não são para levar inteiramente a sério, mas que por outro lado me dão uma excelente grelha para fazer a minha investigação e para tentar destrinçar, porque o cosplay é muito multifacetado, não é? Portanto, para destrinçar o que se faz no cosplay, porque no fundo é essa a minha ideia, é fazer uma espécie de mapeamento das coisas que um cosplayer faz para chegar ao objetivo final, que é encarnar a sua reinterpretação da personagem que cá está.
2: Muito bem, não posso esperar para ler isso. Rui, este é o momento em que surge a tua pergunta, sempre oportuna. Tens uma pergunta para a nossa querida Léo?
1: Tenho sim. Léo, já existe uma Associação Nacional de Cosplay, por acaso? Eu não sabia que existia, porque os eventos não se centram só na Comic Con. Já existem mais festivais no país, já existe um manual de cosplay também. O que é que tu tens a dizer-nos sobre isso? Porque deves participar em alguns, com certeza.
3: Sim, os eventos começaram pequeninos, basicamente, e começaram ainda nos anos 90. No finalzinho dos anos 90, eu comecei a fazer cosplay em 96 para uma festa, portanto não foi para um evento, não existia, mas depois quis continuar e agarrei a pessoas que tinham algum interesse nisso, que entretanto ninguém faz cosplay, mas pronto, isso é marginal, e levei-os à BD Amadora, porque na minha lógica, já sabendo da existência da Comic Con americana de San Diego, um festival de banda desenhada e o cosplay fazem sentido, tem lógica. Mas fomos como clientes normais, mas vestidos em personagem, com a grande diferença que estavam vestidos de personagem que ninguém lá na BD Amadora conhecia, mas pronto, porque íamos todos mais pela temática do anime. E pronto, e foi assim que começou a minha história. E depois, mais tarde, eu nunca organizei nenhum evento, porque não me quero meter nisso, mas os primeiros eventos, e durante muitos anos, e desde que são regulares, que é mais ou menos desde 2003, 2004, são sempre organizados por fãs, portanto, e não são só com foco em cosplay. Quanto à associação, não tenho grande coisa a dizer, eu não me identifico com algumas das coisas que eles têm, eu não faço parte. E pronto, e posso dizer mais ou menos a mesma coisa do manual de cosplay.
2: Bom, vamos então à tua lista de maus exemplos. Pedi-te bons maus exemplos e começamos logo pelo Joe Berardo, polémico comendador e dono de uma muito conhecida coleção de arte. É um mau exemplo de pessoa porquê, Leo?
3: Pronto, primeiro pela corrupção, mas nem vou falar nisso. Mas a razão porque eu falei nele é porque ele tem uma grande coleção de arte, mas a coleção de arte, para além de não ser curada por ele, não é curada. Isto é, aquilo é um bocado, ele vai buscar uma peça de cada nome que está ali numa lista de artistas famosos e já está.
2: É quase um menu de arte contemporânea.
3: É assim uma coisa.
2: Slaughterhouse-Five ou The Children's Crusade, A Duty Dance with Death, de Kurt Vonnegut, lançado em 1969, um livro anti-guerra que tu terás lido da tal coleção que estavas a falar?
3: Da Caminho, justamente.
2: E porquê é que é um mau exemplo de livro?
3: Porque trata de, pronto, tem dois temas que são coisas terríveis, mas eu adoro a escrita do Vonnegut porque ele é extremamente sarcástico. Um deles é o bombardeamento de Dresden no final da Segunda Guerra Mundial. Aliás, a guerra já tinha oficialmente acabado e os americanos despejaram bombas de fósforo.

0: escondeu-se no matadouro, que é o tal matadouro 5 do título, escondeu-se no matadouro, e portanto o que ele conta no livro é mais ou menos o que ele viveu. Que ele só contou muitos anos depois. O Vonnegut só começou a escrever muito mais tarde.
1: Sim, o livro é de 69, não é?
0: Sim, portanto, sim. E ele começou a escrever mais ou menos nos anos 60. Ele começou a escrever aos 40, mais coisa menos coisa. Ele começou a escrever tarde. E o outro tema que ele fala são os Trafalmadorians, que são os extraterrestres que raptam o... Ai, agora esqueci-me do nome do protagonista.
1: Mas raptam o protagonista.
0: Raptam
1: para...
0: o protagonista. Os Trafalmadorians não veem o tempo como nós vemos. Vêem o tempo de forma circular, em que nós vemos o tempo de forma linear. Portanto, quando eles raptam o protagonista, o nome dele é tão giro. Pá, caramba, queria-me lembrar, devia ter apontado. Quando eles o raptam, eles põem-no numa espécie de jardim zoológico intergaláctico. Portanto, esse é o segundo tema, mau exemplo, que
1: está neste livro.
0: Que está neste livro, que é o ver o outro como...
1: objeto?
0: Como objeto.
1: Pride and Prejudice, de 2005, um filme realizado por Joe Wright, baseado no famoso romance de 1813 da famosa escritora inglesa Jane Austen. Porquê que é um mau exemplo de filme?
0: Ok. A minha relação com a Jane Austen é desde que eu nasci. Isto é, chamo-me Leonor por causa da Jane Austen. Por causa da Eleanor do Sim. Sense and Sensibility. Pride and Prejudice é um livro que eu li por causa disso e porque de repente havia os livros ingleses da Penguin e isso muito baratos, mais baratos do que as traduções, as respectivas traduções, e eu, foi um dos primeiros livros que eu li desses que eu fui comprando, 200 escudos, pronto, uhum. ainda nos anos 90, e dos livros da Jane Austen que eu já li quase todos, é um dos que eu gosto mais, é esse e o Persuasion, no último. A Jane Austen era uma pessoa pragmática, não era uma pessoa lamechas.
1: Ah, lá está outra vez.
0: E o giro dos livros dela é uma espécie de crítica social que ela faz aos... protocolos, aquelas coisas todas que tinha a gentry, portanto a burguesia inglesa no início do século XIX.
1: Então o filme tornou isso lamechas?
0: Não, o filme primeiro tem uma reinterpretação do livro extremamente lamechas, aquilo é assim para as meninas irem para o cinema chorar com os namorados.
1: Darcy!
0: E depois tem outra coisa que me irrita e que me faz festas a contrapelo, que é uns figurinos horrorosos e um production design péssimo.
1: Que não te agrada.
0: Que não tem nada a ver com o que é o English countryside daquela época, com o que é aquela família, que é uma família da burguesia. Não é a família mais rica da burguesia, mas é uma família da burguesia.
1: O filme transforma aquilo um bocadinho na gata borralheira.
0: E depois há um blog que eu adoro, que é o Frogflix, que lhe chama Pride and Prejudice and Pigs. Porquê? Porque há sempre porcos e galinhas
1: não
0: a passar.
1: Não há o Pride and Prejudice and War, que é com zombies.
0: Isso é uma versão divertida. Isso também é baseado num...
1: Olha, e agora para terminarmos esta lista, o Marilyn Manson é um músico mau exemplo. Porquê?
0: É assim... As músicas da banda dele até são giras até ele abrir a boca. Odeio. É horrível.
1: Não gostas da voz do...
0: Detesto.
1: Do senhor.
0: Detesto. Não, também não é muito a minha onda de música, mas não gosto particularmente é dele, da voz dele.
1: Da pessoa em si, da
0: não,
1: voz...
0: Não, da pessoa em si não quer saber, não me interessa. Okay.
1: Bom, então tu, Léo Pinela, também já posso dizer que és um mau exemplo.
0: Ah, claro.
1: Olha, obrigado, Léo, por teres sido um excelente mau exemplo. Vamos ficar por aqui, mas muito obrigado por teres vindo aqui e teres contado todas estas histórias.
0: Obrigada a eu.
1: Pronto, e lembrem-se, nem tudo o que nasce torto não se endireita de volta. Somos o Pedro Saavedra e o Rui Miguel e para a semana há mais maus exemplos. Para quem nos quiser seguir, ouvir os podcasts do programa ou enviar mensagens, estamos no Instagram dos Maus Exemplos. Bem-ajam por nos terem ouvido. Bem-ajam.
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som dos novo-iorquinos Interpol, de Paul Banks e Daniel Kessler. Em 2026 vem um disco novo, sai dia 28 de agosto, chama-se This Mirror Weighs a Ton, e este é mais um avanço, See Out Loud, nova aposta aqui dos 97.8. No início de mais uma hora, terceira parte da emissão 11-16, sexta-feira 31 de julho. Uma vez mais, bem-vindos, boa tarde. Daqui a pouco temos o nosso Em Repeat e também a Discopátria esta semana com a música dos Celso, em causa o segundo trabalho, o segundo longa duração, Indicorno, em destaque esta semana no Posto Escuta Nacional dos 97.8. 10 minutos depois das duas, seguimos com música dos Arctic Monkeys, que regressaram também este ano aos originais com este belíssimo tema Opening Night, o regresso da banda de Alex Turner, um tema incluído na compilação Help To, a cargo ou com a chancela da War Child, organização que angaria fundos com o objetivo de ajudar crianças vítimas da guerra. Por agora, Opening

0: A música de Bruno Pernadas a preencher os últimos minutos na antena dos 97.8 com este Steady Grace do mais recente Unlikely Maybe. Lá atrás, Interpol, música nova, nova aposta aqui dos 97.8 para See Out Loud. Também os Arctic Monkeys com o tema Opening Night e ainda Arlo Parks, que também regressou este ano aos discos com um grande álbum Ambiguous Desires. Estamos com 20 minutos depois das duas, a seguir o Em Repeat. Vamos ouvir a escolha da Teresa. Isso mesmo, o Em Repeat nos 97.8.
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2: Bom, a Radar. O meu nome é Teresa e gostaria de pedir a música Tonight We Fly dos Divine Comedy. Estou obcecada com ela.

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É a lista radar para esta tarde de sexta-feira, 31 de julho. A boleia da música de Afonso Cabral, música recente, Dança Comigo na Ilusão. Estamos agora com 28 minutos depois das duas, no caminho para a Disco Pátria, esta semana dedicada ao novo disco dos Lisboetas Celso. Segundo longa duração, intitulado Indicorno, temos mais duas propostas para ouvir daqui a pouco às 2h45. Entretanto, seguimos com mais música nova, o regresso dos históricos Unspiral Carpets, banda lendária do movimento Manchester. Nos anos 80, na cidade de Manchester, vem um disco novo, chama-se Burn Like the Sun, sai só em 2027. Este é o avanço, primeiro disco em 12 anos. Drag the Bag para ouvir nos próximos minutos e celebrar o regresso dos emblemáticos Unspiral Carpets. Na sequência, de Matt Johnson, para recordar Perfect e também os Car Seat Headrest. Boa sexta-feira. 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

0: A música de GP Coimbra neste Lost in the Moment, a preencher os últimos minutos por aqui na antena da Radar. Lá atrás, os Car Seat Headrest da Will Toledo, que regressaram ano passado com o trabalho Scholars, mais um através da editora Matador Records, e ainda um clássico dos de Matt Johnson, recordamos Perfect. Estamos a 12 minutos da hora certa, vamos até à Discopátria, esta semana sintonizada no trabalho dos Celso Indicorno.
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2: Yeah.
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0: música dos Celso em destaque esta semana no posto de escuta nacional dos 97.8. Falamos de Indie Corno e ouvimos mais duas propostas lá atrás, Cowboy, este Flores Falsas. Estamos a 7 minutos da hora certa, fechamos esta terceira parte da emissão 11-16 com um clássico. É uma viagem até à década de 90, até 1996, o primeiro álbum dos Kula Shaker, de Crispin Mills, para recordar Kay com este belíssimo tema, este hipnótico Govinda. A fechar, Yeah Yeah Yeahs de Karen Ho com Gold Lion. Voltamos depois das 3 para mais uma hora com muita música, roleta russa e, porque é sexta-feira, também mais um vinil a rodar aqui no nosso prato, nos giradiscos. Até já.
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O regresso de PZ aos discos, depois de ter editado o ano passado Apocalipse Later, vem o álbum de Família, e do qual faz parte este Point a Milhas, com a participação de Margarida Campelo. É o convidado esta semana também no nosso Evangelho. Seguimos com Sharon Van Etten and The Attachment Theory para ouvir este Afterlife. Boa tarde, boa sexta-feira.

0: Totrips e os Fake Latinos no trabalho dissidente. Totrips na guitarra, Alexandre Frazão na bateria, António Quintino no contrabaixo, Helena Espval no violoncelo, com este Fiesta Triste. A abrir hora, a música nova de PZ, vem um disco novo de PZ, chama-se Álbum de Família, por aqui ouvimos mais um avanço. A nova aposta da casa aqui dos 97.8 para o tema Ponta Milhas, com a participação de Margarida Campelo. Pelo meio, Sean Van Hatten and the Attachment Theory com Afterlife, e também o regresso este ano dos Blood Red Shoes com um grande tema, Screams. 12 minutos depois das 3, som radar para esta tarde de sexta-feira, 31 de julho, sai um clássico. O doo-wop e a soul dos The Coasters com este Down in Mexico, na sequência Cabrita em To The Bone. Boa tarde, boa sexta-feira, bom fim de semana, boas férias, se for o caso.
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Uma grande versão do Starfucker para o clássico de Cyndi Lauper, Girls Just Want to Have Fun, a ilustrar os últimos minutos na antena da Radar. Lá atrás, Som Nacional de Cabrita, regresso ao belíssimo disco Umbra, para recordar tudo a Bone. 24 minutos depois das 3, no caminho para a Roleta Russa, esta semana com a participação do músico canadiano Patrick Watson. Logo a seguir, porque é sexta-feira, e para assinalar a transição deste horário para o horário do Pedro Moreira Dias, temos mais um giradiscos, mais um vinil a rodar por aqui. É a minha vez de trazer o disco para ouvir daqui a pouco. Entretanto, Blur com este Barbaric, depois Cage the Elephant, música nova Bitches in Tennessee. 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Boa sexta-feira.

Música nova a preencher os últimos minutos na antena da Radar com a cortesia dos australianos Baby Rainbow. A psicadelia dos Baby Rainbow, plasmada no novo trabalho Acid and Honey, sétimo álbum dos australianos. Ouvimos por aqui Waterfall, atrás música nova também dos Cage the Elephant, regressaram com o belíssimo Bitches in Tennessee e mais atrás os Blur em Barbaric. Estamos com 34 minutos depois das 3, seguimos ao som do Expresso Transatlântico e este incrível Tigre da Serra do trabalho Trópico Paranoia, disco que contou com a produção de Paulo Furtado. Daqui a pouco, Roleta Russa, Patrick Watson, logo a seguir Gira Discos.

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0: A música do projeto do Cabo do Mundo, um ensemble de músicos que revisitam o legado e a obra do Fausto Bordal Dias. Projeto idealizado pela dupla Carlos César Mota, Fred Martins. Ouvimos este Soldados de Baco. Atrás, Expresso Transatlântico, no mais recente, segundo longa duração do Expresso Transatlântico, Trópico Paranoia, ouvimos Tigre da Serra. E mais atrás, a psicadelia dos australianos Baby Rainbow, com Waterfall, também do novo trabalho que saiu através da Rough Trade Records, Acid and Honey. Estamos agora a 16 minutos da hora certa. E vamos até à Roleta Russa esta semana com a participação do músico canadiano Patrick Watson para responder a mais uma pergunta da nossa roleta. Logo a seguir temos o Giradiscos, é mais um vinil a rodar por aqui no nosso Giradiscos aqui dos 97.8.
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0: Mais uma roleta russa esta semana com o Sr. Patrick Watson aqui a escolher um grande tema da banda sonora do Império do Sol, Empire of the Sun, um filme incrível de Steven Spielberg, que conta com uma grande interpretação de Christian Bale. Eu creio que até o Christian Bale canta esta...
1: Isso já não sei.
0: É, não é? Não sei, se calhar não é. Olha, Pedro Moreira Dias já cá está, vamos ao Giradiscos, é já a seguir. Ora bem, vamos a isso. Pedro Moreira Dias, boa tarde. Trago aqui uma preciosidade.
1: É verdade.
0: Uma aquisição muito recente. Uma preciosidade para mim, não é? Não sei para quem gosta do género.
1: Devo-te dizer que foi um dos primeiros discos que tive.
0: Foi?
1: Sim, custou-me 2 contos na Carbono, na Amadora.
0: Aí, pois. Olha, estamos a falar, pois claro, da discografia aqui dos Red Hot Chili Peppers. Era um disco que eu ainda não tinha, tenho alguns deles, mas em CD, creio que em vinil até o primeiro. E também para mim é o disco mais importante dos Red Hot Chili Peppers. Estamos a falar do Blood Sugar Sex Magik. Olha, vi uma coisa que não sabia. Sabia que ele tinha saído também em 91, no ano de Nevermind, mas saiu precisamente no mesmo dia do Nevermind dos Nirvana.
1: Olha, isso também não sabia.
0: Dia 24 de setembro de 1991. Acabou por ficar um bocadinho ofuscado com toda aquele buzz em torno do Nevermind, ilegítimo.
1: Como todos
0: os discos, de certa forma com alguma legitimidade, mas a realidade é que este disco também é um grande disco dos Red Hot Chili Peppers. Assinala aqui também uma mudança para a banda do Flea, do Anthony Kiedis, e na altura já com o Chad Smith na bateria e o Frusciante. Também é importante aqui salientar que a banda tinha contado no início com um grande guitarrista que depois morreu, Ilel Slovak, a quem o John Frusciante acabou por substituir, e também tinha contado ainda com o Sr. Jack Irons na bateria. No entanto, o núcleo central era Anthony Kiedis e Flea. Pronto, este disco foi lançado em 91, contou naturalmente com a produção do Sr. Rick Rubin.
1: Claro. E do Brendan O'Brien no engenheiro de som.
0: Sim, sim, sim. E o Rick Rubin na altura, eu depois também estive a ler um bocadinho, percebe-se também esta orientação dos Red Hot Chili Peppers para aquele lado mais funk e mais hip-hop, porque também tem a ver um bocadinho com a história, tem a ver com a história do próprio Rick Rubin, que tinha fundado a Def Jam e que também no fundo estava a editar artistas dessa área, da área do hip-hop e do rap. Este disco, curiosamente, o Rick Rubin fez uma não foi uma exigência, mas deu uma sugestão para a banda. Por exemplo, ele já tinha aquele estilo dele meio new age, meio zen, então sugeriu que a banda arrendasse uma casa em Laurel Canyon, no meio de Los Angeles, mas naquele reduto mais calmo, mais tranquilo, para gravar então este Blood Sugar Sex Magik. E correu bem, na minha opinião. Acho que é um grande disco, é mesmo um grande disco, que tem aqui oscilações de temas mais a abrir, e outros têm o Under the Bridge, que toda a gente conhece, claro, também, não é aquele mais crossover. Eu escolhi o Give It Away.
1: Ah, claro.
0: Que é aquela cena assim mais...
1: Podia escolher qualquer uma, não é?
0: Porque são todas
1: disco,
0: boas, sim.
1: Eu acho que este disco é o disco que nós mais temos na nossa rádio, em termos de músicas e de singles, porque temos praticamente quase...
0: Sim,
1: todo,
0: sim, sim.
1: Todo o disco. Eu arrisco-me a dizer que os Red Hot Chili Peppers depois nunca tiveram um outro momento como este, apesar de terem muito bons momentos.
0: Sim, sim.
1: Mas este é algo de especial, de facto.
0: Se calhar o mais próximo, talvez, o Californication, que sim, foi um regresso também de Frusciante à banda. Mas mesmo
1: eu
0: assim.
1: Eu acho que o Frusciante sempre fez muita diferença.
0: Fez. E neste disco já se nota também.
1: Nos discos. E até nos mais recentes, não é? Quando tivemos aquele duplo disco, isso nota-se também que existe. Agora, a banda foi perdendo alguma parte da sua magia e alguma parte da sua
0: criatividade, aquele rasgo, não é?
1: Assim, e complexidade, mas também união, sabes? E empatia, às vezes. Aliás, nós tivemos esse concerto no Alive, e apesar de faladores, mas era cada um a falar para o seu lado, que era assim uma coisa um bocado estranha. E portanto, ainda me faz assim alguma confusão.
0: Foi uma banda que cresceu de uma forma legítima também, teve ganhou tração e começou a chegar a um público um bocadinho mais vasto, mas porque eles realmente, quando começaram, nomeadamente naquele período em que o Willel Slovak estava na banda, era uma banda que tinha muito carisma, era uma banda de culto e era uma banda muito conhecida em Los Angeles. Era uma banda local. Faziam concertos e acho que arrastavam imensa gente para os concertos, mas não tinham dado o salto. E quando dão o salto, naqueles primeiros anos, mantém aquele lado mais garage, mais de improviso também, mas depois, claro, naturalmente que depois há outras contingências e acabam por atingir aquela dimensão mundial, e isso também impacta sempre no som e na produção e tudo mais. Mas pronto, olha, este disco faltava...
1: São uma bandeira da Califórnia, são uma bandeira de Los Angeles, atuaram ao lado de Billie Eilish naquilo que foi a transição dos Jogos Olímpicos de Paris para os Jogos Olímpicos que vão ser precisamente nos Estados Unidos.
0: Sim.
1: Eles tocaram em Venice Beach, portanto, juntamente com a Billie Eilish. Os Red Hot Chili Peppers a tocarem mesmo, a Billie Eilish a cantar, mas a sua disposição de resto de banda não estava lá,
0: não vi. Foi
1: tudo por backing tracks, e que com certeza serão uma das bandas que farão parte daquilo que é a cerimónia, ou de abertura ou de fecho, ou das duas, daquilo que são os Jogos Olímpicos que se vão realizar precisamente na Califórnia.
0: É engraçado era ver na bateria, em vez do Chad Smith, o Will Ferrell.
1: Sim.
0: Que são
1: iguais. E curiosamente, se estivermos a olhar para fotografias dos dois desde o início dos Red Hot Chili Peppers daquilo que é como humorista Will Ferrell, epá, é que eles parecem que estiveram sempre juntos.
0: Sim, pá, incrível,
1: parecem que são
0: incrível,
1: separados à nascença e não têm a noção disso. Mas pronto.
0: Isso, vamos então ao vinil dos Red Hot Chili Peppers, o Blood Sugar Sex Magic, esta bíblia de punk, funk, rock, com o Give It Away. Give It Away, Give It Away, Give It Away Now. Vamos a isso?
1: Vamos.

0: A música dos Red Hot Chili Peppers em destaque na edição desta sexta-feira no Giradiscos, quando Giradiscos toca o clássico Blood Sugar Sex Magik, contemporâneo do Nevermind, saiu no mesmo dia, 24 de setembro de 1991. Onde é que tu estavas nessa altura, Pedro Moreira?
1: 91, Dias? Portanto, 91 tinha 8 aninhos, 9 aninhos. 9 aninhos, sim. Portanto, 9 aninhos, andava no Estrenato Almeida Guerra em Queluz e a ouvir os discos dos meus primos, sim.
0: Eu andava na escola ainda a tentar perceber o que era o fenómeno Nirvana.
1: É eu, porque eu, imagina, dos Nirvana de 91, eu lembro-me dos videoclipes que via com os meus primos que gravávamos, porque às vezes davam na RTP2 à noite.
0: Sim, sim, sim, sim.
1: E era assim que nos atualizávamos com a música. E imagina, tipo, os canais de televisão normais e de notícias não davam notícias sobre música. Era uma relíquia encontrar sim, qualquer sim, coisa. Sim. Mas quando o Kurt Cobain morre, deu em todos os telas, deu nos todos os serviços noticiais
0: viral,
1: a toda a hora.
0: Viral sem existir na internet.
1: E eu lembro-me, tal e qual como se fosse hoje, de estar a comer um pastel de nata com os meus primos na sala da casa dos meus tios. E estarmos a ver a notícia tipo em loco, estás a ver? De que o Kurt Cobain tinha morrido e tinha suicidado e etc. E aquilo para nós foi todos um choque, porque nós não sabíamos notícias nenhumas do mundo. Era muito difícil saber as coisas.
0: E curiosamente, o único vinil que já passamos aqui de Nirvana foste tu que o trouxeste, foi o Inutro.
1: É verdade.
0: Falta-nos ainda alguma coisa. Blitz, Nevermind.
1: Tenho lá.
0: E por aí fora. Para a semana és tu, vamos
1: sim,
0: ver
1: senhora.
0: O que aí vem. A partir das 4, Pedro Moreira Dias.
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Vitória Vermelho, depois do trabalho homónimo em 2024, agora começa a dar os primeiros passos para o novo trabalho, para o Jack, que é o primeiro single que nos dá a conhecer e que também abre esta emissora nacional de sexta-feira, 31 de julho, também com muitas novidades. Novos singles de Birds Are Indie, para um disco já editado neste caso, mas também de Peculiar, Saia ou Maripool, para ouvir na edição de hoje. Para já começamos com os Sulfitos, que se também apresentaram por aqui esta semana na emissora nacional. Road Trip é o primeiro single que ficamos a conhecer para a banda de Inês Brito, João Pereira, João Iteiriço e também Diego Armês. Ficamos com essa canção. Depois, Birds Are Indie, com o terceiro single que também fecha a trilogia de videoclipes para o último trabalho editado com o single Useless Efforts.

O videoclipe que faltava para fechar a trilogia que fizeram os Birds of Indie para a apresentação de The Stone of Madness, aqui com o tema Useless Effort. Videoclipe já a rolar aqui lá pela internet, disco altamente recomendável por parte dos Birds Are Indie. 4:11 na emissora nacional de hoje, seguimos agora com os Kombucha em Hand Is Broken, também aposta cá da casa. Depois seguimos com as novas canções de Peculiar, Saia e Maripool.

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Moça, são os peculiar, trazendo-nos, é claro, o Algarve aqui à Emissora Nacional, depois de terem apresentado os Camelos, também sabem nadar, e agora mais um dos temas para o seu álbum de estreia, este Moça, novo single que transforma então essa história de desilusão amorosa num tema quente e dançável, como ouvimos, com a identidade algarvia também para aquecer este verão. Continuamos também com a nova proposta, neste caso é a recuperação de uma proposta antiga, são os Saia, que apresentam agora o videoclipe oficial de Tempo. O lançamento acaba por recuperar essa canção particularmente significativa no seu percurso e por isso também ter marcado o início da criação de temas originais, e agora recuperaram esse tema para dar uma nova vida a este Tempo. São os Saia, logo a seguir também novo tema de Maripul.

Saia com o tema Tempo, 4h23, já a reta final desta emissora nacional, sexta-feira, 31 de julho, a última do mês de julho. Ficamos ainda com o novo single de Maripool, chama-se Favorite, é para o seu trabalho Rotten Luck, que vai ser lançado a 28 de agosto, praticamente aqui a um mês, através das editoras Smoking Room e Lost Wisdom, que já demos aqui a conhecer um dos temas. Este é o seu segundo single, chama-se Favorite, Maripool.

Mary Paul com este Favorite é mais um dos temas para Rotten Luck, hoje lançado então também para todo o mundo. Fechamos esta emissora nacional até às 4h30, como é habitual, nesta primeira meia hora de música nacional de segunda a sexta-feira, a partir das 4, com Cabrita em Good Morning. Também já avanço para aquilo que será o novo trabalho.

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Cage Elephant com Beaches in Tennessee, a nova canção para os irmãozinhos Schultz, que estão de regresso, especialmente de regresso Matt Schultz, depois de um problema com a sua saúde mental. Isso também é refletido naquilo que é a letra deste Beaches in Tennessee. 4h35, a caminho do palco Radar com Linka Moya ao vivo. Seguimos com Kiwi Jr. em Photos of the Reenactment. É um dos temas para Blow It Up, mais um disco para a banda canadiana. Logo a seguir também dois novos discos, nomeadamente o The Guerriers, Nobody's Gonna Save You, através do tema Party Alliance, e também de Alabama Shakes, que vem mesmo apresentar este I Must Be Dreaming, o novo disco, ao Passeio Marítimo de Algés, nesta edição do Nas Live. Tocaram no palco Heineken e também vamos ouvir uma das canções que por lá ecoaram, I Feel Hope Coming. Tudo isto nesta sequência que começa então com os Kiwi Jr.

0: I'll see you later, okay? Okay. Obrigado. Tchau.
1: Blinka Moya, ao vivo no palco WTF Clubbing, concerto que transmitimos na altura, no NASA Live 2026, e que agora recuperamos esta semana no palco Radar, antes de ir de férias. Até às 5, mais um dos nomes que passou pelo passeio marítimo de Algés. Estamos a falar de Nick Cave, da Bad Seeds, aqui com Bright Horses. Até às 5 da tarde, ainda tempo para ouvir Intentions, de Monday.

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Jack White com este Dollar Bill para o mais recente trabalho Frozen Charlotte, que até acabou por ser editado assim de forma um pouco surpreendente. Mais uma vez, é claro, com o carimbo da Third Man Records, a editora do próprio Jack White, que era Nashville. Seguimos agora com Band of Horses de Seattle, neste caso com Crutch. Depois os Black Keys and This Is Nowhere, também Royal Otis com Moody.

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os Best Youth em Midnight Rain e recuamos até 2018 com o disco Cherry Domino, que teve também produção de Patrick Wimberly dos Chairlift. Antes Royal Artists com Moody, agora seguimos com os Animal Collective, Gem and Nye, também os Pulp com Mile End, até ao em repeat de hoje com a escolha da Teresa.

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1: Olá, Radar. O meu nome é Teresa e gostaria de pedir a música Tonight We Fly dos Divine Comedy. Estou obcecada com ela.

Fiona Apple com The First Taste. Antes, a Teresa escolheu para ouvirmos hoje em repeat o tema Tonight, precisamente este tema dos Divine Comedy, e assim o estamos a fazer ouvir ao longo de toda esta sexta-feira. Seguimos com Amy Curl, Encanto, é um dos temas para Pastoral 2.0, depois seguimos com Castilho, Entre Pé, Nova Canção, e também J.P. Simões, recordamos Alvoroço.

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clássico de David Bowie, Starman, na reta final já desta hora, das 5 até às 6, e na companhia de 16 Underground, neste Glimpse of You, e ainda os Yard Act com New Beginnings.

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Os Death From Above, 1979, na recriação do clássico dos Journey, Don't Stop Believing. A começar esta hora das 6, onde também fechamos o destaque ao disco Reality Awaits, dos Strokes. Para já, Kaiser Chiefs, I Predict Riot já de fundo, também o Joy Division com Isolation e os Afghan Whigs com...

Tyrant of the Mellow Moon. Um dos temas para o novo disco Reality Waits dos Strokes, que foi editado recentemente, mais uma vez com produção de Rick Rubin, com os próprios Strokes a fazer...

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uns Midnight Generation com este Runaways. É um dos temas para Tender Love, novo trabalho que andam a apresentar ao vivo pela Europa e também numa tour mundial que começou o ano passado. Este ano passaram aqui pelo Nós, lá concerto.

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2: Para a escapadinha de fim de semana, por que não ir a Freixo de Espada à Cinta? Um belo lugar, com Fosco ali ao lado, podem ver as pinturas rupestres e afastarem-se completamente do barulho e azáfama da cidade. É silêncio total, belas vistas, come-se bem também. Toda aquela zona acho que vale mesmo a pena visitar. É isso. Porque não visitar Freixo de Espada à Cinta, que ouvimos falar tantas vezes, mas às vezes nem imaginamos que realmente existe uma cidade com esse nome.

PZ com todo o santo dia, com a colaboração de Samuel Lúria. Isto depois do próprio PZ nos ter sugerido um passeio no nosso Evangelho. Ele acompanhou-nos no nosso manual de ócio. PZ que tem novo disco, então a sair no final deste ano, com as 12 canções para cada um dos meses, até dezembro. Aqui, depois de termos ouvido essa colaboração com Samuel Lúria, agora ficamos com o próprio no tema Repressão, ainda para ouvir até às 7. Cavalo 55 com Expresso Martini.

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Editors com The Rush, um dos primeiros temas que ficamos a conhecer de Surface Echo and Sound, o disco que sairá em outubro. Marca o regresso dos Editors depois do trabalho de 2022 EBM. Agora, La Sécurité, banda do Canadá que se apresenta com este Bingo, faixa título para o trabalho já editado. Logo a seguir, até à Disco Pátria, neste início da hora das 7, ficamos ainda com o Expresso Transatlântico em Bombália e Johnny Marr com Spin.

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1: Quinteto Lisboeta Os Celso, a darem conta do seu segundo longa duração Indie Corno, onde vão a várias latitudes, várias sonoridades e também vários géneros musicais. Casa Nova é um desses retratos e agora ficamos com Botafogo para dar um lado completamente diferente.

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As Madrilenas Hines com Back neste Boom Boom Back. Seguimos agora com The Bird and the Bee, I Can't Go For That. Logo a seguir seguimos com Neil Young e também os Foo Fighters. Um pouco mais à frente, a roleta russa com a última resposta de Patrick Watson.

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Bon Iver com Please Don't Live in Fear. Daqui a pouco a roleta russa com a última resposta de Patrick Watson, que vai estar novamente em Portugal, nomeadamente para o Vodafone Paredes de Cor. Vai apenas tocar ao piano, deve ser um concerto especial e intimista, a não perder. Até à roleta russa, ainda ficamos com esta de James Blake, da Wellam Scream.

Patrick Watson a responder à última pergunta da nossa roleta russa. Hoje a pergunta era a música que o transporta imediatamente para a sua infância. Foi até à banda sonora The Empire of the Sun e trouxe-nos então o tema de John Williams, Sugan, aqui como a resposta. Compacto para ouvir amanhã às 2 da tarde a roleta russa. Patrick Watson, que já nos fez companhia este ano de 2026 na apresentação de A.O., nomeadamente no Lisboa ao vivo, concerto onde contou também com a colaboração de Maro para tocarem e cantarem juntos esta The Wandering. Para esse mesmo trabalho de Patrick Watson, disco que vai ser agora apresentado apenas a solo em piano no Vodafone Paredes de Coura. E Patrick Watson então para a despedida desta semana e desta sexta-feira, também desta hora da Radar. Depois das 8 à Pastilha Elástica, também no último episódio desta temporada, antes das férias do verão, com Tomás na hora, música para mascar e para entrar da melhor forma no fim de semana. Eu regresso na próxima segunda-feira, a partir das 4. Tchau, tchau, um abraço, bom fim de semana e divirtam-se.

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0: E como se sabe todos os dias aqui no
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0: fazemos 1000 euros de prémio. 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
1: Olá, Radar. O meu nome é Teresa e gostaria de pedir a música Tonight We Fly dos Divine Comedy. Estou obcecada com ela.

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2: Para a escapadinha de fim de semana, por que não ir a Freixo de Espada à Cinta? Um belo lugar, com Foscou ali ao lado, podem ver as pinturas rupestres e afastarem-se completamente do barulho e azáfama da cidade. É silêncio total, belas vistas, come-se bem também. Toda aquela zona acho que vale mesmo a pena visitar. É isso. Porque não visitar Freixo de Espada à Cinta, que ouvimos falar tantas vezes, mas às vezes nem imaginamos que realmente existe uma cidade com esse nome.

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